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Estamos em sintonia com a sua Rádio Cidade neste belíssimo dia de sábado. Muito bom dia, mulher. Bom dia a todos aqueles que nos ouvem a partir dos vários pontos da nossa belíssima cidade da Beira. É assim que começa o programa Elas na Cidade FM, na sua edição do dia tcharam, dia 13 de junho de 2026. Amigo ouvinte, é desta maneira muito animada que nós entramos em sua casa sem pedir licença. Estamos em 105.2, prontos para lhe trazer muita animação, muita conversa boa, papo de mulher para mulher, não é? É verdade, é o que nós sempre temos preparado para si aos sábados, das 9 às 11 horas. Pois é, Elas na Cidade FM acontece aos sábados, das 9 às 11 horas. Com grandes mulheres aqui na sua Cidade FM para conversar sobre temas de destaque e também da atualidade inerentes à mulher. Conversamos sobre vários aspectos importantes que são necessários refletir, não só para tomar decisões, mas também para melhorar alguns cenários, não é? Atuais. Mas contribuímos de forma significativa para a emancipação da mulher e também de uma sociedade um bocadinho mais justa. Mais confortável, e também contribuímos para a paz, de certa forma, acreditamos assim. Mas também os homens são muito bem-vindos. Aliás, nós, ao longo dos anos, sempre temos recebido muitos feedbacks positivos dos homens, pois nós não só colocamos a mulher em destaque, mas também os aspectos que envolvem os homens também são feitos referência aqui no seu canal, sem dúvidas. Amigo ouvinte, hoje nós preparamos aqui palavra amiga, muita conversa. Vamos na segunda hora conversar com uma grande mulher, uma mulher que vai contar a sua história de vida, do seu percurso até chegar onde chegou. Eu não vou revelar quem é, mas daqui a pouco o amigo ouvinte saberá muito bem do que é que nós cá estamos a falar. Mas também não vamos deixar de lado algumas dicas, não é? Hoje é sábado e assim, mulher que é dona de casa está aí sem saber o que é que vai fazer para o almoço. Nós vamos trazer aqui algumas dicas de culinária, de como cozinhar um prato bem prático, não é? E prontos, não é? Vai ser uma grande sugestão de receita de cozinha para que eu possa orientar aí as suas panelas hoje. Também iremos trazer algumas dicas de limpeza e higiene para a sua casa. Pois bem, porque sabemos que a maior parte das mulheres de segunda a sexta-feira nos dias laborais têm sido. Então, normalmente aos fins de semana nós reservamos para poder fazer aquela limpeza que nós chamamos de limpeza geral, que é sacudir todos os tapetes, levantar os móveis, tudo e tudo mais. Então, hoje nós também trazemos aqui algumas dicas de higiene e limpeza para poder apimentar ainda mais o seu fim de semana. Também conte-nos no Facebook, Elas na Cidade FM. Conte-nos, vai lá, escreva como é que vai ser o seu fim de semana, como é que foi a sua semana, quais foram os destaques aí da semana. Olha, nós estamos aí com o Mundial, não é? Com o Mundial ali que nos traz este clima de animação. Nós sabemos que quando tem Mundial nós todos estamos aí bem animados, a torcer para a nossa equipe favorita e tudo mais. Conte-nos, para quem está a torcer neste 2026, qual é a equipe que vai levar aí a grande taça desta grande competição a nível mundial. Amigo ouvinte, estamos então neste momento com 9 horas e 11 minutos já em Moçambique, está sim na companhia da Matilde Fina neste dia de sábado. Este é o programa Elas na Cidade FM, um programa reservado para bate-papo mulher. Amiga ouvinte, vamos ouvir aqui a música da Shakira. Eu falei de Mundial, vamos recordar este grande sucesso, Whenever, da Shakira, ela que é grande destaque, não tem como falar de Mundial ultimamente, pelo menos nos últimos 3 anos. Não tem como falar de Mundial sem destacar esta grande mulher. Bom dia, amigo ouvinte. Whenever, na voz da Shakira.

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1: 2026 e outro 2010. Qual é o melhor, na sua opinião? Hã? Diga-nos, qual é a música da Shakira que trouxe-nos mais, vamos lá, o espelho daquilo que é o mundial? Comenta aí na nossa página do Facebook, Elas na Cidade FM, não é? Estamos lá em sintonia. Aproveite e conte-nos como é que será o seu fim de semana, o que é que vai fazer, o que é que está aí preparado, amigo ouvinte, para então abrilhantar este grande fim de semana. Está no ar o programa Elas na Cidade FM, programa este que acontece todos os sábados na sua Cidade FM, aqui para lhe trazer muita animação, muita coisa boa, muita energia positiva, e também informações sobre mulher e tudo mais. Para já, nós vamos trazer aqui um espaço de dicas, não é? Para si, amigo ouvinte, uma dica que nós achamos importante para si. Como eu bem disse logo na primeira hora, é importante falar de saúde, bem-estar, é importante também falar um pouco sobre a culinária. Nós sabemos que pode não saber o que é que vai preparar hoje, assim, porque a mulher tem muita coisa na cabeça e todos os dias ter que pensar um prato diferente é um pouco complicado. Então nós vamos trazer aqui uma sugestão de culinária para si, amigo ouvinte. Mas antes disso, vamos cuidar da nossa saúde.

Olá meninas, muito bom dia. Eu trago-vos hoje a rubrica Saúde e Bem-Estar na sua primeira edição, da melhor maneira possível. Hoje vamos saber então do bem-estar feminino, portanto, algumas dicas de bem-estar no que concerne a saúde da mulher. Fique bem atenta, mulher. Apesar de muito se falar na atualidade a respeito da importância dos cuidados com a saúde, ainda são poucas as mulheres capazes de entender que alguns mínimos ajustes na rotina diária podem se traduzir em enormes benefícios no médio e longo prazo. Sabendo disso, nós hoje pretendemos contribuir na mudança desse panorama e, portanto, decidimos trazer aqui algumas dicas de como podem fazer toda a diferença na saúde e no bem-estar feminino, as práticas do dia após dia. Primeiro, faça um teste de colesterol. Atenção! O câncer da mama é uma das maiores preocupações às doenças cardíacas. Aqui está a dica. Portanto, é para que as mulheres mantenham uma visão mais abrangente da sua saúde, o que começa com a manutenção do equilíbrio nas taxas de colesterol, prestando atenção nos tipos de alimentos que têm ingerido. Mantenha a sua saúde sempre em atitudes positivas. Estudos apontam que pessoas que mantêm atitudes positivas podem produzir uma quantidade maior de anticorpos contra a gripe. Além disso, embora não exista uma pesquisa clara que comprove a conexão do cérebro com o sistema imunológico, estima-se que as pessoas felizes sejam mais saudáveis. Portanto, seja bastante feliz e acorde todos os dias com muita boa disposição, como as meninas têm feito todos os sábados. Consuma cálcio, mulher. Para prevenir a osteoporose, é necessário consumir uma quantidade suficientemente alta de cálcio. Mulheres com idade entre 19 a 50 anos, por exemplo, deviam ingerir cerca de miligramas ou ingerir diariamente algo entre 3 a 4 porções de alimentos que sejam ricos no mineral. Melhora o humor através dos exercícios físicos. Eu fico muito feliz em saber disto porque muitas mulheres nos dias de hoje optam então por fazer uma ginástica bem saudável e se calhar isto contribua bastante para o bem-estar delas. E é verdade. Além de melhorar a saúde, prevenindo uma série de doenças cardíacas, a prática de exercícios físicos se mostra um eficiente meio de melhorar o humor. Estudos comprovam que pessoas deprimidas que praticam atividades físicas se sentem tão, mas tão bem quanto as medicadas com antidepressivos. Portanto, continue fazendo exercícios físicos. Valoriza os seus relacionamentos. Sim, todos os relacionamentos. De acordo com estudos recentes, as pessoas que possuem boa rede de amigos e vivem cercadas de familiares podem viver mais do que pessoas solitárias. Então, nananina não ficar sozinha. Nutrir uma boa vida sexual. Prestar atenção em como anda a sua vida sexual também é algo muito importante para a saúde feminina. Isso porque se algo não vai bem no seu relacionamento, pode ser prejudicado, o que pode gerar consequentemente a frustração, a tristeza e sensações desaconselháveis às mulheres que desejam cultivar o bem-estar. Portanto, tenha uma boa nutrição na vida sexual. Saia com pessoas saudáveis. Conviver com pessoas que nutrem bons, opte sempre por um banho frio. Especialistas afirmam que o banho frio, além de ajudar a economizar energia, também pode evitar enxaquecas, ao passo que melhora a circulação sanguínea e proporciona alívio de dores. Além disso, um banho em água fria pode ajudar no combate ao envelhecimento precoce da pele. Portanto, tome bastante banho frio, porque também rejuvenesce. Muito bem, mulheres, estas são algumas dicas que nós trazemos hoje no espaço estreia do Saúde e Bem-Estar. Espero que tenham gostado.
mas que acima de tudo possam colocar em prática cada uma dessas dicas para o seu próprio bem. Beijinhos e abraços da Matilde Filho.

Aí estão as dicas de saúde e bem-estar, mulher. Eu espero que possa aproveitar da melhor maneira possível cada uma destas dicas para fazer com que não tenha muita preocupação com a sua saúde. Olha, nós mulheres temos mesmo de tomar conta do nosso corpo, da nossa saúde, não só física, mas também mental. Nós sabemos que vivemos num ambiente de muito stress, e de uma pressão não só social, mas também em outros parâmetros. É importante saber muito bem, vamos lá, nos posicionar quando o assunto é saúde. Temos que nos cuidar mais, até porque os nossos amigos precisam de nós, os nossos familiares precisam de nós, os nossos filhos, os nossos parceiros, todos nós precisamos de si. Então, cuide mais de si, fique bonita, fique saudável acima de tudo. Olha, nós estamos aqui para trazer dicas, mas esperamos que possa cumpri-las, não é? São neste momento 9 horas e 30 minutos. Amigo ouvinte, está no ar o programa Elas na Cidade FM. Já ouvimos a música, as duas músicas da Shakira, uma delas intitulada Whenever, que marcou um dos grandes, grandes sucessos para a sua carreira. Foi, aliás, um grande destaque, porque Shakira foi lançada mesmo com esta música. Já tinha outras músicas, mas Whenever foi, sem dúvidas, um grande upgrade na sua carreira. E também ouvimos Day Day, que é o grande som e o hit do Mundial 2026, uma música que conta com a participação do Burna Boy, é verdade, amigo ouvinte. Então conte-nos, será que esta música 2026, porque é o assunto do momento, aliás, está aí a criar muitas controvérsias. Várias pessoas a nível mundial não conseguiram entrar em alguns países onde irão decorrer, portanto, os Jogos do Mundial, principalmente nos Estados Unidos da América, porque há aí uma grande, vamos lá, estão aí a barrar muitas pessoas. Não é fácil entrar nos Estados Unidos normalmente, imagina agora. Então, tivemos aí o caso de um dos maiores árbitros do FIFA, que foi impedido de estrear no Mundial, porque, pronto, não é? Há suspeitas de que seria um terrorista. Esta é a opinião específica do presidente Donald Trump, presidente dos Estados Unidos da América, e ele simplesmente barrou a entrada deste grande senhor, que provém da Somália, do seu país. Mas, em contrapartida, ele foi recebido muito bem pelo seu país, né, no regresso. Portanto, ele teve que voltar para o seu país, porque não foi permitido entrar nos Estados Unidos da América. Mas, no regresso, ele foi muito bem recebido no seu país como um grande, verdadeiro herói. E está aí como destaque, não se fala em Somália sem falar no nome do Omar. Então, ele já está muito famoso e tudo mais. Há males que vêm para o bem. E não só, ele também ganhou um crédito para o Canadá. O Canadá é um dos países que vai acolher o Mundial e o Canadá está de braços abertos para recebê-lo sem nenhum problema, para poder apitar no Mundial como forma de realizar o seu grande sonho. Então, amigo ouvinte, conte-nos mais novidades aí do Mundial, conte-nos no Facebook e também, se possível, eu vou aqui disponibilizar a linha telefónica para conversarmos. Enquanto isso não acontece, vamos ouvir mais música. Vamos agora para os Estados Unidos. Vamos ouvir então The Destiny's Child. Same name, na voz da Beyoncé e as outras meninas. Até já.

0: Inventar este prato diferente.
1: Ora, inventar prato diferente ter experiência e ter criatividade de formas a ter sempre um prato diferente dos outros.
0: Ok, muito bem, deu certo.
1: Deu certo.
0: Muito bem, os ingredientes?
1: Os ingredientes neste momento é frango normal, a pessoa, quer dizer, o frango como é frito, geralmente o frango molho esperto é frito, tem que cozer o frango até uns minutos depois de estar no ponto que é para fazer a fritura. Neste contexto, quando a gente leva o frango ao lume, ele faz o molho. Então aproveitamos o molho da cozedura do frango e depois temperamos com ervilha, alho e limão.
0: Ervilha, mas como é que é esse processo de ervilha? Será que a ervilha é empapada? Como é que é?
1: A ervilha vem enlatada. Nós escolhemos a qualidade da ervilha, porque também na praça há muita qualidade de ervilha. Tem uma ervilha chamada Cu, que é a melhor de toda. A gente escolhe o Cu, porquê? Porque é uma ervilha mais rija, não se desfaz. E aproveita-se para fazer com a sobra de molho depois da cozedura do frango.
0: E esta junção é boa, porque a ervilha é um bocadinho doce, não é?
1: Sim. Geralmente, quando a gente adiciona ervilha no molho salgado, ela cria um conjunto de acridoce, mais ou menos, e dá um sabor diferente.
0: Muito bem. Estamos aqui hoje a saber fazer, ou aprender, neste caso, fazer o frango ao molho esperto. E vimos que a ervilha é um ingrediente indispensável. Como é que pode ser servido o frango ao molho esperto?
1: Ora, nós fritamos o frango, preparamos o molho, conforme eu estava a explicar, depois da cozedura, porque o frango nós temperamos normalmente, que é alho, limão, sal, adicionamos um molho por cima de frango frito.
0: Pode ser servido com?
1: Pode ser servido com arroz, depende do gosto do cliente ou da pessoa. Pode preparar o arroz com couve, pode fazer arroz de cenoura, e depois mais acompanhar com um bocadinho de batata e salada.
0: Ok, muito bem, já estou com fome. Eu acho que pronto, hoje vou ficar aqui para almoçar o frango ao molho esperto. Muito bem, Sr. Ravindra, tem algum segredo especial?
1: O segredo é ter... A culinária é muito vasta e as pessoas têm que ter amor e carinho quando for a fazer. Neste momento aconselho a ter muito gosto, provar tudo o que faz e sentir o sabor daquilo que tu fizeste. Depois é que vai para os outros.
0: Aí está a dica. Espero que tenha gostado, amigo ouvinte, e acima de tudo que possa passar a fazer aí em casa esta grande receita.

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1: Pois é, mulheres, estamos agora na segunda hora do nosso espaço Elas na Cidade da Fiamma e, como bem dissemos, teríamos aqui uma conversa com uma senhora que faz um trabalho que há muito tempo era só para homens, bebê. Concordas?
2: Exatamente. Nós vamos conversar e vamos tentar descobrir tudo e mais um pouco sobre o dia-a-dia desta mulher, não é? Que certamente desempenha um papel fundamental na sociedade moçambicana e vamos querer conhecer o outro lado dela. Bom dia, o seu nome completo, fica à vontade.
3: Bom dia, meu nome é Ruth de Oliveira Morretti, Gololombe.
1: Data, mês e ano de nascimento?
3: 4 de agosto
2: de 1983. O seu signo?
3: Leão.
1: Já deu para ver então pelo signo que realmente é uma mulher de muita garra e é uma mulher que vai contar-nos aqui histórias bem interessantes.
2: Mas antes da história, vamos saber

0: Do lado profissional da Ruth, qual é o papel que desempenha?
1: Eu sou empregada bancária. Estou há 10 anos. Sou subgerente de uma das agências canabeira.
0: Diga-se que é do BCI, né?
2: É verdade.
1: Sim, é bom, BCI.
2: Muito bem, como é que foi para si encarar esta profissão? Olha, nós sabemos que dinheiro confia-se ou confiava-se mais aos homens. E uma mulher bancária e há 10 anos nesta profissão, como é que é?
1: Bem, é assim, sempre foi meu sonho trabalhar no banco. Então eu cresci numa zona em que tinha uma agência próxima. E eu apreciava ver aquelas mulheres bem vestidas, de sapato alto. Então eu sempre quis ser bancária. E em 2007 meti o meu currículo e entrei. Foi assim.
0: Eu queria perceber mais sobre como é que chega a esta profissão. Sempre foi um sonho, sempre desejou e decidiu, do nada, colocar o currículo e foi. Foi assim?
1: Sim, foi. Coloquei o currículo em dois bancos. Coincidentemente chamaram-me nos dois bancos.
0: Uau.
1: Mas não me interessei por outro. E apenas fui à entrevista no BCI.
2: Muito bem. E desde lá está aqui. Não foi difícil no princípio?
1: Não. Não, porque foi fácil. Porque, na verdade, aqui eu costumo dizer assim, até biólogos podem trabalhar no banco. Porque quando chegas aqui, o banco ensina tudo.
0: Okay.
1: Sim. É diferente, por exemplo, se vais ao tribunal, se és jurista, tens de saber o que vais fazer lá.
2: Pois.
1: Mas banco não, eles chegam e dizem, olha, aqui trabalhem assim, assim, assim, e vais aprendendo.
0: Muito bem. Ruth, vamos voltar um pouco no tempo e gostaríamos de saber como é que se recorda da sua infância, da sua adolescência. Conte-nos tudo. Olha, não esconda nada sobre o seu primeiro namoro. Fica à vontade.
1: Namoro. Quer dizer, eu sempre fui uma criança alegre. Minha mãe diz que eu não parti nada. Não mexia assim, não.
2: Uhum.
1: Mas sempre fui brincalhona, brincava muito. É assim como eu recordo a minha infância. E fiquei muito tempo mais nova. Era uma muito mimada. Eu e a minha irmã mais nova tínhamos diferença de 10 anos.
2: Uau.
1: Então fui muito mimada. Quer dizer, tive uma infância boa, posso considerar assim. Agora, a juventude, meu primeiro namoro, eu acho que foi aos 17 anos.
2: Ainda recordas?
1: Sim, mas não ficou muito, porque eu acho que ainda eu não percebia o que era um namoro.
2: Uhum.
1: Né? Então, não tenho muito. Sim.
2: E na escola como é que era a Ruth? Daquelas mais inteligentes, daquelas nem por isso, como é que era?
1: Mais inteligentes não, eu acho que não. Era esforçada. Eu sempre fazia a questão de estar no grupo de inteligentes.
2: Uhum.
1: Porque eu queria que eles puxassem por mim.
2: Uhum.
1: E eu me esforçava, mas nunca estive, quer dizer, inteligente como tal, não. Sempre precisei dos inteligentes. Para me ajudarem.
2: Uhum.
1: Né? Então eu sempre gostava de estar no grupo de inteligentes, eles puxavam por mim, eu também via, eu dizia, não, eu também tenho que fazer isso. Às vezes, quando comandávamos grupo de estudo, dizia, vamos falar disso. Eu em casa tentava ler, eu não, eu também tenho que chegar lá e dizer alguma coisa. Sempre foi assim.
0: Uhum. E fala-nos um pouco sobre o ensino primário, lembra-se do seu primeiro professor?
1: Sim, eu fiz a primeira classe na escola primária do Esturro.
0: Okay.
1: E o meu professor chamava-se Mesa, meu professor da primeira classe. E assim, colegas, recordo-me apenas de uma, que foi a minha colega na primeira. Coincidentemente, voltamos a ser colegas no primeiro ano da faculdade na UEM.
2: Isto sim que é uma grande...
1: Então, ali eu já... Estive melhor que na escola primária, porque aí eu estudava, porque já queria atingir algum objetivo, alguma meta, aí eu estudava.
0: Okay.
1: Sim.
2: Muito bem, depois então, a recordarmos estes três momentos, infância, adolescência e também a juventude. Vamos agora para uma outra fase.
0: Sim.
2: Que é a fase atual da Ruth.
0: Exato, mas antes de irmos à outra fase, Ruth, tem alguma música assim que te recordas que lhe marcou a infância, a adolescência, esse período, não é? Infância, adolescência, juventude. Uma música que tu guardas, que tu levas consigo a ti hoje?
1: É assim, recordar como tal, não. Hoje os meus filhos vão à escola, então a minha filha pessoalmente, ela volta, já canta algo que eu também cantei, né? Então aparece aquela lava a cara de manhãzinha, então a minha filha gosta muito. E outros, mas não porque eu tenha guardado até hoje, não. Ela quando aparece vai cantando. E eu vou, quer dizer, vai me aparecendo, né?
2: Sim. E se tivesse de escolher agora uma música para nós ouvirmos, qual seria?
1: Ah, música antiga ou atual?
0: Uma música que lhe marca.
1: Hoje ou na infância?
2: Se for da infância, melhor. Se for hoje também, não tem nenhum problema.
1: Ah, eu tenho aquele problema de... não guardar muito as coisas. Quando aparece uma música e uma apaixona, eu fico. Neste momento, uma das músicas que eu mais gosto é da Júlia Duarte. E eu acho que o título é... Foi o título. Mas é uma música recente, ela lançou agora.
2: Será Presente de Deus ou Sakawako?
1: Presente de Deus. É uma música que eu gosto muito, não fico um dia sem ouvir. Sim.
0: E o que é que te recorda a música? O que é que te passa pela cabeça assim que escutas a música?
1: Quer dizer, tem uma parte que diz, eu amo meu marido. Quer dizer, recordo é a minha vida, né? O meu casamento. Então, quer dizer, é uma música que eu acho que todas as mulheres deveriam cantar para os seus maridos. Porque é uma música que entra, eu acho, para qualquer uma. E eu gosto, é uma música que eu gosto muito. A do George também, beijo, também gosto. Sim.
2: Então agora vamos ouvir a Presente de Deus na voz de Júlia Duarte e voltamos daqui a pouco.

0: um bocadinho daquilo que foi a sua infância, estamos a falar da sua infância, de licença, agora vamos passar para o lado atual, que é o lado mulher. O que é ser mulher para si?
1: Ser mulher. Ser mulher, para mim, é ser tudo. Porque ser mulher é ser mãe, é ser filha, é ser esposa, é ser amiga, é ser irmã. Até algumas vezes ser mulher é ser pai. Então, para mim, ser mulher é ser tudo. É, eu acho que é aquilo que eu digo, não deveria falhar no mundo. Por nós estarmos aqui, foi é uma das melhores coisas que Deus fez.
2: Muito bem. E quais são então os valores e princípios que a sua família lhe passou e que leva consigo até hoje?
1: Eu vou mais focar na altura em que eu ia me casar. Eu me recordo as minhas tias terem dito assim para mim: minha filha, tu vais ao casamento, lá você vai rir no momento em que é para chorar. Então, eu acredito que elas o que queriam dizer com isso. Eu tenho que chegar no meu casamento e fazer papel de mãe até para o meu marido. Eu algumas vezes me dizia, eu tenho 3 filhos, mas são 2. Então, eu tenho que fazer papel de mãe, porque às vezes, mesmo aqui nesse meu trabalho, se a empregada falha, o meu marido liga. Liga como se eu que tivesse feito o almoço. Não comi a comida, achava não sei o quê, quer dizer, manda vir comigo. E eu não... O que eu faço? Desligo o telefone, ligo para a empregada, mando vir com ela também. Por quê? Porque... É, não é o fato de eu trabalhar aqui, estar quase todo o dia aqui, que as coisas em casa devem andar mal. Então, eu faço o máximo, quer dizer, para agradar os meus filhos, o meu marido, faço a questão de chegar em casa, primeiro olhar. Fico aí, às vezes berro, aqui está molhado, aqui não sei o quê, não sinto louco, mesmo estando cansada. Eu chego, é verdade que eu tenho um bom marido. Por quê? Porque ele ajuda também. Às vezes até ligo, então, ele não, o miúdo já tomou banho, por exemplo, já comer não sei o quê, quer dizer, é um pai que consegue me substituir quando eu não estou, ele consegue fazer a sua parte. Então, mas eu, quando saí de casa dos meus pais, disseram que eu lá tenho que fazer um papel de mãe, de meu marido e dos meus filhos, e tenho que fazer papel de mulher. Então, para mim, os valores é respeito. Eu tenho que respeitar o meu parceiro, não tenho como. Respeito. Tem vezes que até temos razão, mas temos... Calamos. Sim.
0: Percebeu? Estava preparada?
1: Não. Não foi planeado. Eu engravidei, pronto, eu namorei. E ficamos um tempinho separados. Quando voltamos, eu percebi que o meu marido hoje, ele queria ter filhos. Então ele sempre dizia para mim: eu quero ter filho. A minha irmã gêmea já tem uma filha. Ele sempre dizia. Ok, nós não planeamos, mas acabei ficando grávida em pouco tempo depois de termos, quer dizer, reconciliado, né? Mas eu como descobri que estava grávida? Descobri porque de repente nas manhãs lançava. Fiquei completamente estranha. E eu disse para ele. Não, eu não lhe disse nada. Ele veio, eu na altura via com os meus pais. Eu fui comprar o teste de gravidez, fiz. E quando ele chegou, eu só mostrei a ele. Ele: ah, estou grávida. Ele: consegui! Então foi assim, mas porque eu gostava dele e tudo, quer dizer, aquele filho foi bem-vindo, né? Sim.
2: E o que foi que mudou então na sua vida quando foi mãe pela primeira vez?
1: Mudou muita coisa. Eu tive uma situação complicada, tinha gravidez de risco primeiro. Então, tinha muitas vezes ameaça, era corre para aí, corre... Quer dizer, foi uma gravidez em que na altura, quer dizer, tive muito apoio da minha sogra. Ela e ele, é que minha mãe dizia: epa, nós entramos sim. Mas o filho, sabe como nós africanos somos, né? O filho é mais deles que nós. Então, sim, é mais deles do que o nosso. Então, se tiver de vir alguma coisa, é melhor sempre avisar. Então, era sempre assim, andamos no hospital, não sei o quê, sempre, qualquer movimento que eu fizesse, era sangramento. E fiquei muitos meses em casa, quase por aí 9 meses sem trabalhar. E tive a minha filha. No entanto, era uma criança que chorava muito à noite. Eu, quando tive bebê, eu disse assim para mim mesma, agora eu vou descansar. Porque no fim eu já não conseguia me deitar na cama. Eu colocávamos almofadas e eu só ficava, quer dizer, sentava, me ajeitava. Minha barriga era muito grande. Então, quando eu tive bebê, eu disse, agora eu vou descansar. Oh. Nem por isso. Ela chorava, dormia de dia e chorava à noite. Então, quer dizer, para mim, eu até às vezes dizia, mas afinal é assim ter filho. Afinal é assim ter filho. Mas depois, claro, ela foi mudando. Sim.
0: Mas, assim, psicologicamente em ti mudou muita coisa.
1: Sim. Mas hoje eu vou a uma loja, primeira coisa que eu vejo, em sapato, roupa, brinquedos para meus filhos. Para mim é a última alternativa, já lá. Mas, quer dizer, não que não compre, compro, mas já não é.
2: Agora é com mais moderação.
1: Sim. Agora, quando eu penso em alguma coisa, primeiro pensamos, eu e meu marido, quando nós pensamos nas coisas, primeiro pensamos nos meninos. Está vendo? Agora é assim. E eu sinto que cresci de repente, eu acho que é por causa da criança, eu cresci. Então, quer dizer, vou ao serviço, quando eu atrasava na altura, ele era bebê, às vezes até meu marido ligava. Ah, ainda? Quer dizer, ele já preocupado, já anoitecer, criança, e então eu chegava, pegava ela, quer dizer, xiii, minha filha, ele dava dar peito. Quer dizer, chegava uma altura aqui no serviço em que eu ficava nervosa, começava a ficar nervoso. Mas, horário, epá, olha. Sim, mas antes não. Ah, eu podia sair de serviço, depois já não tem pressa de ir para casa.
0: Pois.
1: Sim.
2: Muito bem, Bibi, a conversa aqui está muito boa. Estamos muito a conversar aqui com a nossa convidada Ruta, a contar-nos um pouco mais da sua história de vida. Ela é bancária, uma profissão que há muito tempo só os homens praticamente. Se íamos ao banco, se encontrávamos homens no banco, homens e mais homens. Mas agora temos também muitas mulheres no banco. Que tal irmos a mais uma sugestão de música?
0: Vamos sim, a sugestão é da Ruta. O que é que vamos ouvir agora?
1: Um beijo.
2: Mas demora, então vamos ouvir esta música que pertence ao George.

0: Muito bem, estamos de volta depois da música, regressamos e vamos continuar então a nossa conversa interessante com Ruth Mohad, funcionária bancária, hoje no espaço em conversa com... E agora vamos olhar um pouco mais para o lado família, para o lado trabalho ao mesmo tempo. Como é que consegue conciliar estas duas coisas? Sabemos que é uma profissão difícil, que exige muito tempo, não é? E quando, como, de que maneiras consegue conciliar o tempo entre a sua família e o trabalho?
1: É complicado. Eu há 6 anos trabalho sábado. Sim. Então, tento correr, saio de serviço, graças a Deus, temos supermercados, lojas fecham tarde, saio a correr, hoje compro isto e aquilo, depois já falta aquilo, dia seguinte vou, termino. Quer dizer, é algo que me fica difícil, mas como eu disse antes, e eu sinto nos meus filhos, eles têm mais tempo com o pai do que comigo. Mas quando eu estou lá, eu sempre tento estar com eles, chamo um, chamo outro, abraço. Quando eu chego, eles até ficam satisfeitos. Mãe, do estilo assumida. Mãe, porque eles são dissatisfeitos. Quer dizer, tento, e normalmente volto à noite, mas eu tento. Então, chega sábado. Aí já, 14 horas consigo sair, tento rápido, vou ao salão, vou para casa, sento com eles, brinco com eles um bocadinho, chega domingo, vou à igreja, algumas vezes eles vão, almoçamos juntos, vamos brincar um bocadinho, vamos ao jardim, essas coisas. Quer dizer, só são esses dias, para mim eu costumo dizer, só são essas horas que eu tenho
0: para a família,
1: que eu tenho para eles. Durante a semana, pronto, é à noite, não tenho como. É à noite. E quando estamos de férias, algumas vezes viajamos. Aí sim, eles já aproveitam, sentem, já digo que eles estão satisfeitos. Castigam-nos muito, acho que aproveitam. Sim.
2: Muito bem. E tem muito pouco tempo, neste caso, para ficar em casa. Mas será que sabe cozinhar?
1: Sim. Sim, na verdade, a minha vida não foi só trabalhar no banco. Aprendi a cozinhar em casa dos meus pais. Sim, vivi no internato. Então, sei, eles ensinam com as irmãs. Então, sei cozinhar.
0: E antes de sabermos o que é que a Ruth gosta ou que sabe cozinhar, gostaria que falasse um pouco, já deu para perceber que fala da sua família com muito carinho, não é? O que é que os seus filhos representam para si?
1: Aqueles meninos, eles são um pedaço de mim. Então, eu até posso voltar chateada por causa do trabalho, mas eu quando vejo a eles não fazem esforço. Só o fato de olharem para mim, virem ao lado de mim, eu já fico, já começa aquela zanga, alguma insatisfação no serviço. Começa, tudo aquilo passa. Tudo passa, para mim, fica. São eles. Então, eles para mim, eu costumo dizer, aqueles meninos, estão em primeiro lugar para mim em tudo. E tudo que eu mesmo, meu marido, fazemos é por eles. Nós fazemos, sempre quando fazemos algum programa, mas as crianças, nós podemos negócio, alguma coisa, mas as crianças devem estar bem em tudo, amor, carinho, mesmo uma apreciação como um pai, uma mãe, atenção e tudo. Então, nós tentamos fazer isso no máximo. Os meus filhos,
2: Essa é a explicação.
1: Sim, não tenho uma explicação mesmo. Sim.
0: E o seu marido, o que é que ele representa para si?
1: Meu marido é um homem que me escolheu, né? Para me levar ao altar. É uma pessoa que eu admiro muito, porque nós somos diferentes. Nós somos diferentes porque eu sou uma pessoa que converso, falo muito. Ele não, é o oposto. Ele é calmo, ele ouve. Quer dizer, praticamente eu falo e ele ouve. Então, é uma pessoa que ama muito a família dele. Eu aprecio, principalmente, ele tem um caráter assim. Ele é capaz de acordar 3 horas de madrugada, recolhe a pasta, vai para a sala, fica a ler. Nos primeiros dias eu até perseguia. Ele já ia tendo mudar, estou a ler, porque tenho algum assunto, tenho não sei o que com algum cliente, tenho. Ok. Então, mas ele, eu sinto que ele faz aquilo por nós. Né? Ele faz aquilo por nós. Ele não deixa que falte nada em casa. Então, por isso e por outras coisas, ele é um dos homens que eu mais aprecio. Porque ele faz tudo para nós. Ele, claro, tem momentos em que ele sai com os amigos, mas é aquilo. Ele primeiro deixa as coisas como deve ser em casa dele, depois vai. Ou por outra, se ele tem 10 mil, primeiro deixa 9, depois vai levar 1000 para os amigos. Então, ele é nosso pai, é pai para nós. Ele representa isso. Um homem que nós admiramos, mesmo os nossos filhos admiram muito a ele, eu percebo, principalmente o meu filho, ele tem uma inclinação muito forte pelo pai. É como se fosse um fã, quer dizer, ele observa, quando o pai não está, ele vai lá onde o pai senta, faz a mesma posição, faz as coisas que o pai faz. Fica deitado, faz a mesma posição, fica atento à televisão. Epa, eu farto de televisão, até digo para o pai, eu e a Júnior sentando na sua cadeira. Está ali como tu sentas. Ela é, yeah. Então, quer dizer, até as crianças estão a perceber que tudo que ele faz é por nós. Ele aprecia muito a família dele, aprecia muito os filhos. Então, e nós também só podemos retribuir dessa maneira. Nós consideramos ele um pai. Também não gosta. Okay. Mas depende. Eu normalmente cozinho aos domingos. Uhum. Então aí é que algumas vezes faço cordonizes, algumas vezes peru, algumas vezes bife, se eles gostam. Uhum. Depende, vou trocando, mas é mais assim, né? Comida em que eu acho que eles que é mais fácil ser eu a preparar. Sim, normalmente eu cozinho essas coisas.
0: Uhum. E de comer, o que é que gosta?
1: Eu gosto de feijão.
0: Feijão.
1: Gosto de feijão. E para mim, não precisa ser feijoada. Pode ser feijão com coco, feijão com não sei o quê, basta ser feijão.
2: E nos tempos livres, o que é que gosta de fazer, além de cozinhar?
1: Nos tempos livres... Eu, nos tempos livres, gosto de conversar. Eu... Normalmente não tenho amigas solteiras, então as minhas amigas são casadas e nós agora criamos um grupo de estique em que uma vez por mês nós escolhemos uma casa. Uhum. E lá nós falamos um pouco de tudo. Até chamamos, até algumas vezes chamamos as ditas tias.
0: Okay.
1: Elas vêm para aí, ensinam-nos alguma coisa. Uhum. Então é mais isso, né? Conversar. É a coisa que eu mais gosto.
0: Ruth, quais eram os teus sonhos de menina?
1: Fazer direito e ser bancária.
0: E realizou.
1: Sim, realizei os dois.
0: E sente-se uma mulher concretizada, uma mulher realizada?
1: Não, ainda não. Por quê? Porque eu quero ver os meus netos.
0: Uhum.
1: Aí sim. Eu quero ver os meus filhos a estudarem, quer dizer, a formarem e ver os meus netos. Aí sim.
0: Muito bem. Vamos a mais uma música. Depois voltamos para as últimas palavras, as últimas considerações. A conversa está boa, mas temos que ir. Tempo é dinheiro, não é? E Ruth sabe muito bem disto. O que é que vamos ouvir agora?
1: Ah, bem, eu deixo ao vosso critério. Deixa a vez.
2: Eu não sei, mas vamos lá ver o que é que o nosso sonorizador toca aí para nós e voltamos daqui a pouco.

0: Estamos de volta então para esta última parte da nossa conversa, o nosso bate-papo aqui com esta grande mulher, a Ruth, e que agora vai falar-nos um bocadinho mais da sua profissão, como estamos aqui a conversar. Eu quero saber de si, nestes 10 anos de carreira no banco, qual foi o caso que mais lhe tocou?
1: Bem, o caso que mais tocou, infelizmente, eu não posso dizer, porque o banco tem muito a questão de sigilo bancário, mas claramente que já tive bons, como também maus. Então, o que eu posso dizer é que eu estou feliz, né? Estou feliz, faço o que eu gosto, isso é importante. Brincadeira, se calhar médica, eu gostaria de fazer medicina, porque quando os meus filhos ficam doentes, algumas vezes eu até em casa, às vezes eu digo para o meu marido, eu, Nelson, isso acho que é asma, isso. Às vezes, para Nelson, isso é, quer dizer, eu já, eles me, quer dizer, eu fico tão aflita, de maneiras que eu, hoje, é verdade que eles não graças a Deus, nós não vamos com frequência ao hospital. Senão o mais novo, porque ele é asmático, sim. Ele, quando chega essa mudança de temperatura, nós já estamos consciencializados que o Júnior. Sim, é só por isso. Então, quando eles não se sentem bem, aquela minha aflição, eu costumo dizer, nesse momento eu queria ser médica.
0: Descobri logo.
1: Sim. Então, eu acho que senão eu seria fazer medicina.
0: Muito bem. Nesta fase da vida, quais são os seus sonhos e desejos?
1: Os sonhos são muitos nas pessoas, principalmente quando estás num certo horizonte ou quando estás, então tens a tendência de querer um pouco mais. Mas eu gostava de ver os meus filhos formados. Sim. É um. Agora, desejo, mais do que isso, no meio de tudo isso, entre um sonho e um desejo, pela ironia do destino, eu tenho um pai e um sogro com trombose, os dois. Então eu às vezes digo assim para mim, mas é castigo, por que tem que ser sempre onde eu estou, tá vendo? E eu me emociono algumas vezes. Por quê? Porque a última vez que meu sogro apanhou a trombose, meu marido não estava. E eu assisti o sofrimento da minha mãe quando meu pai apanhou trombose. Eu, quando a minha sogra ligou, acho que foi minha sogra ou minha cunhada, uma das minhas que ainda já não sei, eu não consegui ir logo ao hospital. Disseram, já vamos ao hospital, pai apanhou trombose. Eu desliguei, eu disse, não é possível. Eu disse, não, eu não vou chorar, primeiro vou falar com meu marido. Liguei para ele. Ele, quer dizer, atendeu aflito, porque eu acho que eram 3 e tal. Ah, o que foi? O pai apanhou trombose. Ele, o quê? Eu, sim. Quer dizer, eu senti ele do outro lado, com uma voz trêmula, está distante, o pai está doente, quer dizer, não é fácil. Mas eu disse, não, eu vou ficar forte. E eu fui falando com ele, está bem, vamos falar, deixa eu ligar para minha mãe para saber o que aconteceu logo a primeira, quando ele apanhou trombose. Quer dizer, fui ligando, aí que eu consegui depois ir ao hospital. Mas depois, quando eu vi aquela situação e o meu marido voltou, ele cada vez que fosse ao hospital, ele saía sempre a dar lágrimas. Eu dizia para ele, você não é complicado para mim, porque é pai, é sogro. Eu até digo, mas está bem, no meio de 1000 pessoas, por que só uma pessoa é que tem que ficar com tudo, está vendo? Então, para mim, o meu desejo é ver o meu pai bem, bem de verdade, a voltar a ser aquele homem, e também o meu sogro, e voltar a ver ele bem, um homem inteligente, forte. Sim, é o que eu desejo.
0: Os desejos podem concretizar-se desde o momento que nós tenhamos fé para acreditar neles.
2: Exatamente. Vamos seguir e agora. Eu gostaria de saber dos desafios que encara atualmente como funcionária.
1: Bem, os desafios são os clientes. Aqui no banco disse assim, o cliente sempre tem razão. Os desafios são eles. É tentar prestar sempre um bom serviço e somos o melhor banco no momento e temos que, quer dizer, se somos o melhor, eu tenho que fazer algo para que continuemos lá, eu e os meus colegas. Então o desafio é continuar a crescer, eu particularmente como profissional e o banco em si, é crescimento.
0: Uhum. Muito bem, e hoje o que é que não vive sem?
1: Telefone. Telefone. A minha cara já editou-se várias regras com relação ao telefone, mas é telefone.
2: E qual é o seu maior medo?
1: Perder a minha família. Sim.
0: E como eu gostaria de ser lembrada?
1: Como uma mulher batalhadora. Eu sinto isso, eu sou uma mulher batalhadora, em que eu não deixo que o meu marido faça tudo em casa, não. Eu gosto, eu sempre digo, eu quero que ele sinta que tem uma mulher do lado. Então, estamos juntos em tudo. Eu já ouvi algumas mulheres a dizer, não, eu na minha casa eu não faço nada, é meu marido, ele que faça tudo, compra tudo, eu não faço nada. Não, graças a Deus, eu não vejo as coisas assim. Eu gosto que meu marido sinta que tem uma mulher e que lhe ajuda. Uhum. Sim.
2: Muito bem. E para fechar a nossa conversa, um conselho de mulher para todas as mulheres que estão a ouvir lá em Antônio neste momento.
1: Dizer a elas que nós temos que ser mulheres de verdade. Temos que ser fortes, corajosas, batalhadoras. A sociedade está agressiva e nós temos que estar lá. Não vamos deixar que as pessoas sempre digam, ah, é mulher, não faz isso, é mulher. Não temos que nos sentir mulher quando queremos que alguém nos defenda e depois queremos nos sentir homem, coisas, sempre procurar aceitarmos sermos mulheres para os nossos maridos, mas também na nossa sociedade temos que ser mulheres com garra.
0: Muito bem, palavras bonitas aqui da nossa entrevistada hoje, Ruth, que falou-nos então um pouco mais do seu trabalho, do seu dia-a-dia como uma mulher bancária.
2: Exatamente, e desta forma fechamos também espaço em conversa com obrigada pela sua disponibilidade. Gostamos bastante de conversar consigo e espero que todos os seus sonhos, todos os desejos se concretizem, ok?
1: Obrigada.
0: Bebê, vamos embora também, está na hora.
2: Sim, nós voltamos na próxima semana com mais um espaço, com mais uma edição do programa Elas na Cidade FM. Fique bem.

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0: 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Muito bom dia, está a começar o Desporto Total neste sábado 13 de junho de 2026. Conheça para já os assuntos em destaque. 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A cidade da Beira acolhe em julho o torneio desde esta quinta-feira nos Estados Unidos da América, Canadá e México. Decorre desde semana finda no pavilhão do Clube Ferroviário da Beira em Sofala o torneio de preparação em basquetebol. Estas são algumas notícias que vão dar corpo a este espaço informativo sobre o desporto. Hoje com António Ganha na edição e apresentação e Rogério Matralha nos cuidados técnicos. Desde já, ótima audição. A cidade da Beira acolhe em julho o Torneio Internacional de Pesca Desportiva e Recreativa numa iniciativa do Clube Náutico da capital provincial de Sofala. Prevê-se que durante 3 dias sejam capturadas 2 toneladas de atum, peixe-serra e barracuda. Estarão envolvidos na competição 75 pescadores, na sua maioria das cidades da Beira, Maputo, incluindo do Zimbábue e África do Sul. O objetivo, segundo o presidente do Clube Náuticos da Beira, Manuel Uas, é massificar a modalidade e promover o turismo sinergético. Manuel Uas diz que o pescado será doado a unidades sanitárias e instituições de caridade que trabalham com crianças vulneráveis.
1: O Clube Náutico vai oferecer aos seus sócios, utentes e a cidade da Beira, no geral, um torneio internacional de pesca desportiva e recreativa. É um torneio que vai juntar pescadores nacionais, pescadores do vizinho Zimbábue e pescadores também da África do Sul. No total, estamos a contar com cerca de 75 pescadores que se farão ao mar por meio de cerca de 15 embarcações, tendo em conta que cada uma das embarcações leva em si 4 a 5 pescadores.

0: mas estamos em querer com a última experiência que tivemos no ano passado. Tivemos barcos já a levarem 5, na sua maioria. Por isso queremos acreditar que desta vez também tenhamos a mesma dinâmica de cerca de 5 pescadores numa embarcação, o que prefaz em termos de participantes, cerca de 75 participantes.
1: O presidente do Clube Náutico da Beira, Manuel Oás, e o Torneio Internacional de Pesca Desportiva, agendado para julho. Desportistas em Sofala perspectivam uma boa campanha das seleções africanas presentes no Campeonato Mundial de Futebol, que decorre desde quinta-feira nos Estados Unidos da América, Canadá e México. Afirmam que, tendo em conta o número e a qualidade dos jogadores, o contraparte dos atletas atuam em clubes mundialmente reconhecidos. Os desportistas ouvidos pela Rádio Cidade apontam o Senegal, Marrocos, Costa de Marfim e Egito como as seleções com plantéis mais consistentes e capazes de chegar longe na prova. As palavras que se seguem são de Jim Singano, analista desportivo, Amílcar Soares, presidente da Associação Provincial de Chukwukai Karatedu de Sofala, Paulino Muniz e Abel Barros, adeptos de futebol.
2: Todos almejamos que tenhamos um bom Mundial, que assistimos, e que seja uma equipe africana a ganhar, de preferência o Senegal. Obrigado. Desta vez tudo é possível. Tenho dito, somos capazes, não é fácil, mas tudo é possível. Gostaria que fosse o Senegal que ganhasse, para mostrar que é forte, que não precisa de uma secretaria para ganhar.
3: Vou estar a torcer pela Senegal, por tudo aquilo que aconteceu no campeonato africano. Sinceramente, eu também estou ao lado mesmo do Senegal.
4: A África ainda tem muita boa coisa para poder dar. Temos, por exemplo, o detentor do título, que é o Senegal, assim como o Marrocos. Eu acho que são seleções, Jessica, né? Vamos esperar para ver mesmo.
5: Podem chegar a finais?
4: Até a final podem não chegar, mas podem pelo menos lá para os quartos, oitavos. Mas, porque tem seleções mesmo que são mesmo seleções para chegar à final. Por exemplo, a França é uma das seleções que até hoje podemos dizer que é a seleção mesmo que
5: candidata
4: mesmo ao título.
6: Esperamos ganhar, né? Mas de verdade, vamos tentar ver até lá. Até lá, Malta, Nigéria. O Senegal também é forte. Também nos quartos. Pode chegar também, né? Bem, ainda vamos ver, ainda falta mais tempo, né?
1: Com mais equipas e maior experiência internacional, a África chega ao Mundial de 2026 determinada a escrever um novo capítulo na sua história futebolística. 3 anos depois, a província de Sofala volta a competir a nível nacional na modalidade de natação. O ciclone Idai, que fustigou a província de Sofala, deixou rastros de destruição nas várias infraestruturas e as desportivas não ficaram alheias a este fenómeno. A modalidade de natação foi uma das mais afetadas e nos últimos 3 anos a província não competia a nível interno e nacional. A informação foi partilhada pelo treinador de natação do clube.

0: Na Finda, no pavilhão do Clube Ferroviário de Beira, se fala o torneio de preparação em basquetebol. Ao todo, são 13 equipas em ambos os sexos que participam com o objetivo de preparar a época e lutar por lugares de pódio na competição. A informação foi avançada pelo secretário-geral da Associação Provincial de Basquetebol de Sofala, Nelson Plácido, que falava à Rádio Cidade. Nelson Plácido disse que o novo elenco da Associação Provincial de Basquetebol de Sofala pode-se esperar melhorias nas modalidades da bola ao cesto e, a médio prazo, uma qualidade técnica de basquetebol praticado acima da média. O secretário também falou de equilíbrio das equipas que participam no torneio de preparação, exceptuando o Clube Ferroviário da Beira, que compete há vários anos e já possui uma estrutura consolidada.
1: Neste preciso momento, o que está a decorrer, depois de criada a comissão de gestão, está a decorrer um torneio que podemos designar como torneio de preparação. De preparação por quê? Porque já a nível dos clubes, houve um torneio que se realizou, que se designou como torneio de abertura. Neste preciso momento está-se a competir em dois sexos, o masculino e o feminino. O torneio em séniores femininos, masculinos, existem mais ou menos modelo que está-se a usar no sistema clássico de todos contra todos, numa única volta, apurando-se o vencedor, a equipa que tiver maior número de vitórias. Quanto ao vencedor, é exatamente o que disse há minutos atrás, que vai ser no sistema clássico de todos contra todos, em única volta, a equipa que obtiver maior número de vitórias é que se consagrará como vencedor do torneio. Quanto aos femininos, existe há muito equilíbrio, né? Agora, quanto aos masculinos, continua-se a verificar uma supremacia por parte do Clube Ferroviário da Beira, pela estrutura que tem, mas isentando a equipa do Ferroviário, entre as outras equipas, há um certo equilíbrio. E com a nova associação de basquetebol, eu acredito que a dinâmica vai ser outra e o nível competitivo também vai ser outro. Eu acredito que muita coisa vai melhorar em termos técnicos.
0: Como novo elenco, o que é que esperamos ver nos próximos nacionais?
1: Eu acredito que essa associação, um dos pilares do seu manifesto foi massificar o desporto na alta competição. Eu acredito que pode-se não esperar, sob o ponto de vista de resultado, grandes conquistas, mas a médio prazo vai-se notar muita qualidade e muita melhoria.
0: O secretário-geral da Associação Provincial de Basquetebol de Sofala, Nelson Plácido, falando do torneio que decorre desde semana finda no pavilhão do Clube Ferroviário da Beira. Sofala conhece este fim de semana xadrezistas apurados para provincial. A Associação Provincial de Xadrez de Sofala realiza este fim de semana a fase de apuramento que irá apurar atletas que irão participar no Campeonato Provincial da Modalidade edição 2026. O evento contará com a participação de dezenas de xadrezistas provenientes de várias escolas e serão disputados no sistema suíço, permitindo aos participantes demonstrarem o seu nível técnico e competitivo durante várias rondas. Segundo a organização, o torneio visa não apenas selecionar os melhores jogadores para o campeonato provincial, mas também promover a prática de xadrez e identificar novos talentos com potencial para representar Sofala em competições nacionais. Espera-se por uma disputa equilibrada, tendo em conta a preparação de atletas experientes e jovens promessas que procuram afirmar-se no panorama provincial da modalidade. O nome dos xadrezistas apurados serão conhecidos no final da competição, após a conclusão de todas as partidas programadas. Ecrãs gigantes levam emoções do Mundial 2026 à Beira e Maputo. A cidade da Beira e Maputo estão desde ontem vestidas de gala para acompanhar de perto as emoções do Campeonato do Mundo de Futebol, que decorre simultaneamente nos Estados Unidos, Canadá e México. Vários locais foram preparados para receber centenas ou milhares de adeptos que terão a oportunidade de assistir aos jogos em ecrãs gigantes, ao ar livre ou em espaço fechado, especialmente organizados para o efeito. Durante o período do Mundial, o futebol promete tornar-se no principal ponto de convergência social, reunindo simpatizantes de diferentes clubes e seleções, unidos pela paixão pelo desporto rei. Como habitualmente acontece durante grandes eventos futebolísticos, a cidade da Beira e a capital do país vivem um ambiente especial. Restaurantes, mercados dos postos administrativos de Munhava, Xinguçura, Mascarenha e Inhangal. O vereador municipal da Juventude e Desporto, Manuel Mussanema, afirmou ao Diário de Moçambique que o município criou todas as condições para que os munícipes acompanhem as emoções do Mundial 2026. Em relação à cidade de Maputo, o estabelecimento Pão Nosso acompanhar os principais momentos dos mais importantes da competição de futebol entre seleções nacionais. Na chamada cidade de Cimento, para além dos vários restaurantes que transmitem jogos, o circuito de manutenção António Repinga, localizado na Baixa de Maputo, encontra-se ornamentado para receber os adeptos durante todo o Mundial. Existem igualmente espaços com acesso pago que oferecem aos espectadores promoções especiais, incluindo pacotes de consumo, ofertas de bebidas e ambientes exclusivos para acompanhar os jogos. Na cidade da Matola, os espaços Mundos e Moliba surgem entre os principais pontos de encontro dos adeptos. Já em Marraquene, o município local instalou 12 ecrãs gigantes, sendo um na Vila Municipal e outro no cruzamento entre a Circular de Maputo e a entrada para Guava. Apesar da distância que separa Moçambique dos países anfitriões, o ambiente vivido no país demonstra que a festa do Mundial será sentida como se decorresse em solo nacional. O evento representa também uma oportunidade de negócio para os vendedores ambulantes, comerciantes e estabelecimentos de restauração. Paralelamente, as autoridades e os organizadores apelam a um reforço das medidas de segurança, tanto nos locais públicos de exibição dos jogos, como nas residências, para que a competição decorra num ambiente de tranquilidade e celebração. Somália recebe como herói árbitro impedido de entrar nos Estados Unidos da América. O árbitro somali Omar Artan, que viu ser-lhe negada a entrada nos Estados Unidos para o Mundial 2026, foi recebido como um herói em Mogadíscio. Apesar de revés, o árbitro de 34 anos garante que não desiste do sonho e aponta já a presença na edição seguinte do Campeonato do Mundo. Apesar do que me aconteceu, não estou desanimado. Defendemos o nosso país, a Somália, e esta bandeira nos bons e nos maus momentos. Devemos defender a sua honra, afirmou já com os olhos postos no futuro. Vão estar no próximo Mundial, referiu Omar Artan. O árbitro espera marcar presença na edição de 2030, que será organizada por Portugal, Espanha e Marrocos. Na passada segunda-feira, as autoridades norte-americanas recusaram a autorização de entrada a Artan, que se preparava para não interferir nos procedimentos de imigração do país anfitrião, incluindo a concessão de vistos. Dário Monteiro sucede Mauro Jamal no comando técnico do Machaquene. O Machaquene apresentou oficialmente ontem Dário Monteiro como novo treinador da equipa principal de futebol, sucedendo a Mário Jamal no comando técnico dos tricolores. Contrato entre as partes é válido por duas épocas, com mais uma de opção. A direção do Machaquene aposta na experiência e no profundo conhecimento do futebol moçambicano de Dário Monteiro para liderar a equipa e torná-la mais competitiva na presente edição do Moçambola. O técnico chega ao clube com um currículo relevante, tendo orientado várias equipas e seleções nacionais, entre as quais a Seleção Nacional de Sub-20, a Liga Desportiva de Maputo, o Ferroviário de Nacala e, mais recentemente, o Breira Tchumene Futebol Clube. Entre os principais marcos da sua carreira, destaca-se a conquista da Taça COSAFA de sub-20 em 2020 e a qualificação de Moçambique para a Taça das Nações Africanas de sub-20 realizada na Mauritânia em 2021. Dário Monteiro assume o comando técnico numa fase delicada para o Machakene após 5 jornadas de Moçambola 2026. A formação tricolor ocupa 12ª posição da tabela classificativa, com apenas 2 pontos, fruto de 12 empates e 3 derrotas. Test Africa e Trangis Kappa Kampen travam duelo por uma vaga na final. O Test Africa e Trans Kampen defrontam-se no próximo domingo em Chimoio, em partida das meias finais da Taça de Moçambique face Provincial de Manica. A Academia de Futebol de Chimoio garantiu automaticamente a qualificação para a final da competição, beneficiando do número ímpar das equipas participantes nesta fase. O encontro de domingo coloca frente a frente o atual detentor da Taça de Moçambique em Manica, o Test Africa, e o campeão provincial da 2ª Divisão Nacional, o Trangis Kappa Kampen. Por esta razão, o duelo é encarado como uma final antecipada, reunindo duas das formações mais competitivas da província. As duas equipas também protagonizam uma disputa equilibrada no Campeonato Nacional de 2ª Divisão, fase provincial de Manica. O Trangis Kappa Kampen lidera a prova, enquanto o Test Africa ocupa a 3ª posição, separado por apenas 2 pontos. O vencedor do desafio de domingo enfrentará a Academia de Futebol de Chimoio na final provincial, marcada para 28 do corrente mês. O treinador do Test Africa, Dino Alberto, garante que a sua equipa tem capacidade para alcançar a final e garantir presença na fase regional centro da competição. Do lado do Trangis Kappa Kampen, o técnico o seu sistema de jogo e alcançar a vitória, destacou Mendes. O secretário-geral da Associação Provincial de Futebol de Manica, Albertino Alberto, assegurou que estão criadas todas as condições para a realização da partida. Temos tudo acautelado para a efetivação deste jogo. Estamos também a reforçar o processo de licenciamento dos clubes e o registro de jogadores, treinadores e demais membros das equipas no sistema FIFA Connect, de modo a evitar constrangimentos nas fases seguintes da competição, explicou Alberto. O indicativo sonoro mostra que estamos a chegar à reta final do nosso programa. Ficam os cumprimentos de António Ganha, que esteve na edição e apresentação, e Rogério Matralha na sonorização. Bom dia e continue a acompanhar a restante programação da Cidade FM.
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0: Como é?
1: Ei, como é que é, DJ? Não deixa aqui juntar tá mal pra beber um copinho aqui no bar,
0: mano. Epa, mano, tá-se mal, pá. Gramava, pá. Tô com as miúdas, sabes como é que é?
1: O quê? Em casa de cena?
0: Epa, sabes como é que é? A esposa não está, saiu.
1: 22? Onde é que ela foi, mano?
0: Disse que foi ao salão, mano.

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4: Vamos, ao longo deste espaço, trazer aqui muita música boa e também, palavra amiga, algumas notas que fazem a atualidade nacional e internacional. Poderá acompanhar neste espaço de sábado. E quero desde já desejar um bom fim de semana a todos que estão ligados ao canal Cidade FM. E deixe-me saudar-vos com música. E trago esta grande parceria entre Angola e Cabo Verde, nas vozes de Yuri da Cunha e Susana Lubrão, com este Saga Cidade do Amor. Já disse, ao microfone da Rádio Luís Tima, nos cuidados técnicos, Marcelino Viola, meu amigo, muito boa tarde, bom sábado, bom fim de semana!

Ainda continuamos a descarregar o melhor da música para este sábado. Um bom fim de semana na companhia da tua Cidade FM. Onde quer que esteja, onde quer que vá, fique sabendo que você está ligado aos melhores através da frequência 105.2 e na internet estamos lá através do www.rm.co.mz.

Aqui está esta senhorita, chama-se Brand, do álbum Aphrodisiac. Estamos aqui a ouvir a música intitulada Shoulder Go na tua rádio. Quando estamos com 14 horas e 11 minutos, João Moçambique, desta forma que vamos é acompanhar do amigo ouvinte. É fim de semana, a Cidade FM já lhe passou o cartão verde para que possa curtir o seu final de semana, mas com muita responsabilidade. E se tiver alguma atividade antes, melhor primeiro cumprir algo, a sua atividade, e depois cair para o final de semana. Vale a pena ouvir mais um dos sons desta senhorita, agora para ouvir o Right Here, aqui na tua...

Ela chama-se Bubba Wright, nasceu a 30 de agosto de 1989, tem 36 anos de idade. Já teve participações nas Rainhas de Desconto em 2021, que é um filme onde também deu o seu contributo. E continua a ter tantas outras aparições em trabalhos. E agora vamos ouvir aqui este grande som ao lado, ou melhor, Alan Walker, ao lado de Ava Max, aqui na tua Cidade FM. São músicas que você só acompanha aqui na tua rádio.

0: Aqui está esta grande música, e é a música nova pertencente a Twenty Fingers, faz parte do seu novo EP intitulado Minha História, passar na tua cidade FM quando estamos com 16 horas e 27 minutos em Moçambique. Já sabe que vais comigo até muito bem perto das 17 horas aqui na tua cidade FM. E não perca hoje os grandes programas que marcaram a semana na tua rádio.
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0: Temos o Top 5 com Faisal Amadi, também o Top Billboard a acompanhar. E ainda iremos é passar o Sons da Memória com Maria Estrela Hermínia. São estes os passos a acompanhar aqui na Cidade FM ainda neste sábado, depois das 5 da tarde.

abraço a si, estimado ouvinte que está ligado à Cidade FM. O meu muito obrigado. Já sabe que a nossa frequência é de 105.2. Estamos na internet através do www.rm.co.mz. 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

uma das músicas que mais aprecio deste álbum blindado de Dynamo de Cabo Verde. E deixe-me dizer que é daquelas que não descarto nas emissões por mim conduzidas aqui na tua cidade FM. É das minhas preferidas. Eu espero que também goste das músicas do Dynamo, em particular Blindado. É certamente que um gajo está blindado, hein? Blindado por Deus, obviamente. É sábado, é final de semana. Cidade FM comporta-se desta forma, trazendo o melhor da música. E já sabe que vamos até a meia-noite de domingo, trazendo muita carga.

teve com o rapper da cidade da Beira, Jik Rong. E ainda teremos dose duplas do Top Billboard das últimas duas semanas. Irá acompanhar aqui na tua rádio. E também irá acompanhar o Sons da Memória, um espaço conduzido por Maria Estrela Hermínia, que traz à memória alguns sons que marcaram a sua vida. Quem sabe você pode ser um dos convidados na próxima edição do Sons da Memória.

melhor que mantenha este amor bastante blindado para que não haja intruso, não é? E acredito que será mágico, um amor mágico, perfeito, fantástico. Então, vamos continuar em Cabo Verde com Mica Mendes para recordar este mágico, música que fez muita gente riscar o chão. E a próxima proposta para ouvir na rádio.

que vou-me embora, me despeço com esperança de voltar numa próxima oportunidade. Estamos com 16 horas e 56 minutos em Moçambique. Tenha a continuação de um excelente sábado na companhia da tua Cidade FM. Aquele abraço de Luís Tima e Marcelino Viola, que esteve nos cuidados técnicos. Boa tarde, bom sábado, bom fim de semana.

0: Saudações, sejam todos muito bem-vindos a mais uma edição do seu e nosso programa Cidade FM Zouk. É mais uma edição que nós pontuamos com o melhor do Zouk aqui na tua Cidade FM em tarde de sábado. Sábado sim, e cá estamos nós. Hoje, infelizmente, não teríamos o habitual, o artista escolhido, por motivos alheios à nossa vontade. Mas, no entanto, teríamos em compensação muita música boa, muita música, vamos lá, não vou dizer música nova, mas muito bom Zouk vai desfilar aqui na tua Cidade FM. E nós abrimos a edição de hoje com a música Tic Tac e logo a seguir ouvimos a TTA com Dance the Breath. Vamos a seguir em frente com Yuan com Evidência e logo a seguir Dev.
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1: E agora convido o Jim Rama para nos trazer aqui a música Cessar.

0: E nós continuamos a renovar votos de uma excelente sintonia a este canal de rádio. Somos a sua Cidade FM, a transmitirmos em modulação de frequência em 105.2 em FM. Amigo ouvinte, está a acompanhar aqui o seu e o nosso programa Cidade FM Zouk. Ficamos para ouvir a música que faz parte do projeto Lights Out. Para ouvir, Vini.
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noite, amigos ouvintes. É desta maneira que nós terminamos mais uma edição do seu e o nosso Cidade FM Zouk. Recebo um abraço bem forte do Mário Malua e o próximo sábado a gente está de volta. Bom final de semana.

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2: Contagem decrescente para esta semana. Começamos com a décima posição, que é ocupada por Bruno Mars e o single Adjust Might. Este é o Billboard Hot 100 na tua Cidade FM.

Deixou alguns degraus agora para a décima posição. Bruno Mars e o single Just Might. Muito bem posicionada está também a Taylor Swift esta semana na posição nona com o single Apple Light.

acompanhar os primeiros 10 singles mais ouvidos e mais tocados nos Estados Unidos de América, de acordo com Billboard 100. São 10 singles dos 100 divulgados por esta plataforma, e para definir a posição de uma música no ranking, a Billboard calcula uma pontuação secreta baseada em três pilares principais do consumo nos Estados Unidos da América. Primeiro pilar, o streaming, que é reproduções em plataformas de áudio e vídeo como Spotify, Apple Music e YouTube. Airplay, que é a Polite. E na oitava posição está este dueto, Dave, com o single Rain Dance, com a participação de Teams. Oitava posição.

0: coros do single são assegurados pela Nina Teams. A música pertence ao Dave. O single Rain Dance a ocupar a 8ª posição esta semana, de acordo com este ranking da Billboard, de 100 as mais tocadas nas rádios e também mais ouvidas nos Estados Unidos de América. Chris Brown é selecionado, e passa diretamente para a 7ª posição nesta plataforma.
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Está claro, o resgate do Rhythm and Blues dos anos 80 neste novo single de Chris Brown é uma produção nova e cai diretamente para a 7ª posição neste ranking das 10 músicas mais ouvidas e também...

Chris Brown na sétima posição esta semana, e a sexta é ocupada por esta menina, chama-se Ariana Grande, e o single Hedge That Made You Love Me. Ariana Grande na sexta posição esta semana.

Temos uma nova figura nas primeiras 10 músicas mais ouvidas nos Estados Unidos da América. Chama-se Grace Abrams e traz-nos o single Hit The Wall. Hit The Wall está na quinta posição esta semana, logo depois da Winner Grant com Red Touch Matthew Love Me.

posição esta semana e a quarta posição é ocupada por Drake, está em duas posições esta semana. A próxima posição do Drake você ainda vai conhecer ao longo desta nossa emissão. Estamos a olhar atentamente as primeiras 10 músicas mais ouvidas das 100 divulgadas pela Billboard.

Ok. Drake na quarta posição esta semana e na terceira é ocupada por esta. Por esta menina, chama-se Baby Rexha e traz-nos o single Sad Girls com a participação especial de David Guetta.

Terceira posição esta semana, Bebe Rexha com participação David Guetta e a música Sunny Girls. Na semana passada esteve na primeira posição, esteve a liderar, mas esta semana deixou um degrau, encontra-se na segunda posição. Esta rainha da música country dos Estados Unidos da América chama-se Ellen Langley, a música Choosing Texas, na segunda posição, depois de estar na primeira, na

Rainha da música country na semana passada estava a liderar na primeira posição. Esta semana deixou um degrau e deu espaço exatamente para este grande homem da música R&B. Primeira posição é muito bem colocada esta semana, Drake com a música National Treasures. Senhoras e senhores, termina assim então o Billboard das primeiras 10 músicas.

0: nessa altura não faziam taco com música, viu?
1: Ah, yeah, não se fazia taco. Cantava-se mesmo por amor à camisola mesmo. E por acaso alguns outros não tinham aquele dom de cantar, não tinham vocação de canto, só cantavam porque viram que o tal fulano está a cantar. Okay. Yeah, muito mais reivindicava que. Epa, foi a fase.
0: É uma fase. Mas foi uma das coisas também que contribuiu para a tua popularização.
1: Exatamente, né?
0: Para a tua popularização.
1: Yeah.
0: Então, depois dessa música, tinhas uma outra ali que passava. Que tinha algumas palavras obscenas e tal.
1: Yeah, tipo, isso já foi em 2018.
0: Yeah.
1: Em 2018, yeah. Makaliro Achinja.
0: Makaliro Achinja, sim.
1: Nachitatani, sikuyikunesa. Até hoje me pedem no show, qual é o Júnior?
0: Então, quando vas aos shows, as pessoas pedem.
1: Até hoje pedem, né? Pedem para queremos aquela música e às vezes.
0: Ok. Tu foste um dos primeiros.
1: Yeah, para ser sincero, sendo ou não primeiro, não sei, mas tipo, como dizias, né, revolucionei. Dos rappers que eu digo que está comigo assim, sem em rap em Xena, é Alma Negra.
0: Alma Negra.
1: Yeah, por acaso admiro muito esse rapper. É Alma Negra. Yeah.
0: Mas então, ela existiu depois de tu ou antes de tu?
1: Eu não sei, até tenho que conversar com ele acerca desse.
0: Para saber quem foi o primeiro.
1: Quem foi o primeiro, exatamente. O primeiro.
0: Não, vocês já fizeram muitas músicas juntos, né?
1: Já fizemos muitas músicas juntos,
0: E pronto, você e o Alma Negra, mas temos outros também que cantam em XC, não?
1: Nunes Micano. A Nunes Micano já é novato, né? Ele se inspirou muito em mim. Por acaso é meu primo, ele.
0: É teu primo.
1: Sim,
0: eu já estive a conversa com ele aqui na rádio. Ele tem uma grande admiração por ti também. E nas tuas músicas. Muito bem, e a tua carreira, como é que vai?
1: A minha carreira, na verdade, está indo muito nice. Vou falar, tipo, houve muita evolução a partir de 2022 até aqui. Houve muita evolução que nem mesmo eu não esperava.
0: Então, esta evolução, não só do ponto de vista de música só, né? Só do ponto de vista também de
1: A minha vida pessoal também, mesmo, né?
0: Sim. Você já conhece muitos distritos da nossa província. Até todos, né?
1: Quase todos. Um e outro não conheço, né?
0: E as tuas músicas, até hoje, elas fazem sucesso lá.
1: Até hoje. Curte a tua música.
0: Ok. Uma das últimas gravações tuas é uma música que faz homenagem à cidade da Beira, né?
1: Exato.
0: É a cidade da Beira. Porquê esta homenagem à Beira?
1: Na verdade eu senti a necessidade de poder fazer isso, né? Eu parei, tipo, é assim, Faisal. Eu na altura eu fazia muita música a falar da minha zona só. Munhava. Em todas as músicas só era Munhava. Então hoje parei, tipo, eu já não estou na Munhava, mas sim estou na Beira.
0: Ok.
1: Né? Não que Munhava não era na Beira, mas tipo, nós tínhamos aquela particularidade, tipo, para Munhava é capital. Né? Até hoje ainda eu considero assim, né? Então, assim que eu saí da Munhava, eu disse, eu sou 100% da Beira. Não importa que bairro que eu esteja, eu sou da Beira.
0: Onde quer que esteja.
1: Exatamente.
0: Então
1: acabei tendo a ideia de fazer uma composição de uma música que fala mesmo da Beira.
0: Mas é uma música que de certa maneira acaba envolvendo a todos.
1: Exatamente. Exatamente.
0: É orgulho, né, de ser da Beira, de ter nascido na Beira, e tem estado a perceber que muitos artistas fazem músicas em homenagem à nossa cidade da Beira.
1: E grandes rappers de renome me deram uma link power.
0: Da Beira, tu falas aí tudo que tu precisas, encontras na Beira.
1: Né? Tipo, na Beira temos um pouco de tudo.
0: Tem uma passagem que tu falas do grupo LGBT, né? Gays e lésbicas por aí. Inclusive tem uma imagem da tal pessoa. Como foi convencer ela a fazer esse vídeo?
1: Por acaso, tipo, ela tipo, somos amigos, né? Yeah, tenho papo, tenho papo com ela.
0: Sim.
1: Yeah,
0: sim.
1: Às vezes a malta estamos nos shows porque ela gosta muito de Adrena. Então, Adrena, yeah. Em quase todos os shows ela que é tá feito lá. Na cidade da Beira, não só mesmo no Dondo, por exemplo, uhum. Ela está sempre lá e a malta tem tido papo.
0: Yeah.
1: Yeah, então, yeah, eu quando mencionou o nome dela, eu lhe mandei a música áudio antes de filmar o vídeo.
0: Antes de filmar
1: ela escutou, yeah. Sorriu só.
0: Yeah.
1: Eu falei assim, não quer achar da música. Epa, yeah, yeah, epa. Não teve muitos comentários, ela uhum. Só começou só a rir, só tipo, uhum. Yeah, a música está nice, sei lá.
0: Uhum.
1: Yeah. Só que quando eu lhe convido para vídeo, na verdade ela primeiro rejeitou.
0: Yeah, não,
1: yeah,
0: queria.
1: Yeah, não queria.
0: Uhum.
1: E olha só fazer. E olha só faz ali. Eu nem estava, eu mandei o vídeo Meca para lá.
0: Yeah.
1: Porque eu tive uma emergência. É? Sim, eu tive uma emergência para Manica.
0: Okay.
1: Minha esposa tava, não estava tão bem.
0: Yeah.
1: Então tivemos uma emergência no dia que nós éramos para filmar. Uhum. Eu fui para Manica.
0: Okay.
1: Eu encarreguei isso ao vídeo Meca para ir ao encontro dela.
0: Okay.
1: De repente então... ela viu uma pessoa estranha com câmera.
0: Yeah.
1: Ficou assustada, claro. Né? Tipo, okay. Ei, qual a cena?
0: Então filmaram ela.
1: Yeah, só filmar ela,
0: pegamos as imagens.
1: Exatamente, exatamente.
0: As imagens, ok.
1: Yeah.
0: E como é que foi convencer o Manuel Particoco a participar?
1: Yeah, por acaso, o Manuel Particoco é meu amigo mesmo.
0: Yeah.
1: Yeah, é um brada mesmo. Eu lhe respeito muito, sempre lhe chamo de chefia e tal.
0: Ok, ok.
1: Yeah, então, yeah, eu simplesmente disse para Cota: eu tenho um vídeo a filmar, então na música eu falo o teu nome, eu quero que tu saias na música.
0: Yeah.
1: Yeah.
0: E ele gostou da ideia?
1: Gostou da ideia, disse para sem stress. Até por acaso ele é fã, yeah, ele já disse isso para mim, disse para dizer que eu te admiro muito, sou teu fã.
0: Yeah.
1: Yeah.
0: Então foi muito mais fácil assim.
1: Yeah, foi fácil,
0: uma relação de amizade com
1: o Manuel. Temos.
0: Muito boa.
1: Yeah, muito boa mesmo.
0: Muito boa.
1: Ok,
0: muito bem. Senhoras e senhores, temos o Dick Rock na Cidade FM para... a rubrica, o meu top 5, e porque o tempo já começa a pressionar, o meu top 5, as músicas que jamais o nosso convidado deixaria de ouvi-las. Vamos conhecer a primeira música, só podia ser rap. Só podia ser rap, e a música é esta, do Dallas Ray, Vida Madrasta. Conta-nos lá, Dick Rock, Dallas Ray, Vida Madrasta, porquê? Dallas Ray foi um dos primeiros rappers aqui da nossa cidade.
1: Realmente, Bahia, realmente, yeah.
0: Okay?
1: Yeah, um dos bons rappers. É assim, Faisal, sinceramente falando, eu sou fã de Dallas Ray. Dick Rock é que nem Dallas Ray na altura.
0: Yeah.
1: Dominava a cidade.
0: Dominava
1: a cidade. E hoje eu falo com você, eu domino essa cidade com rap.
0: Yeah.
1: Yeah.
0: Então, Dallas Ray é uma fonte de inspiração para ti.
1: Yeah, yeah, eu me inspirei Manning, Pela primeira vez que eu ouvi essa música, minha vida enteado.
0: Yeah.
1: Yeah, enteado, eu escutei. Eu gramei da lírica, da maneira de reparar, a mensagem, dos skills.
0: Yeah,
1: epa,
0: yeah.
1: Tuga que o gajo usava. Ei, yeah. Eu rendi, eu disse, ei, já, eu tenho que escutar este gajo aqui.
0: Esse é o cara,
1: esse é o cara, eu vou ser rap.
0: Yeah, tem que ser como ele. Vamos ouvir então Dallas Ray, vídeo
1: Dallas Ray.
0: Voltamos com outras propostas. O nosso convidado hoje é Dick Rock.

0: chama-se Delos Ray, Vida Madrasta, música escolhida a dedo pelo nosso convidado Jick Rock Chick. O que é que você gostaria de ter do Delos Ray que tu não tens?
1: Dinheiro.
0: Não, é música. O que você gostaria de ter?
1: Yeah, mas tipo a skill dele.
0: Yeah, skill.
1: Yeah, skill dele. Yeah. Yeah, tem um skills muito diferente.
0: Yeah.
1: E para saber que eu gostaria de ter tipo skills, a vocação dele, a corda vocal dele.
0: Yeah.
1: Yeah, aquela voz tipo meio rouca, tal. Yeah, hey, man. E olha só, até sabe, uma vez eu conversava com minha esposa e disse, sabe o que? Eu gosto muito da voz rock. Ela me perguntou porque disse, primeiro, um dos primeiros rappers, ou melhor, o primeiro rapper eu a seguir tinha o meu ídolo. Tinha uma voz assim, rouca, tal. Então, eu acabei. Exatamente, yeah, é mais ou menos.
0: Então é isso que você queria ter.
1: Do Delos Ray.
0: Do Delos Ray.
1: Yeah.
0: Vamos então passar para a segunda proposta. É a música do Young Lubengula. Esta música foi muito tocada também nas rádios, não é? Foi muito tocada. 14zinha. Lubengula, 14zinha. Essa música também foi.
1: Yeah. Young Lubengula 14zinha, yeah. É tipo assim, quando eu, na altura, nós brincávamos de fantasia.
0: Yeah.
1: Então, essa música é música que eu ia fantasiar.
0: Tá
1: vendo, né? Yeah, eu punha a letra na cabeça, chegava na fantasia, né, naqueles shows do Guero,
0: yeah.
1: E eu cantava essa música. E as pessoas gostavam muito.
0: Yeah.
1: E eu cantava como se fosse o gajo mesmo.
0: Yeah.
1: Mas dominava a música.
0: Tinha que ser assim.
1: Yeah. Yeah. Até que acabei ganhando em segundo lugar. Ganhei um jogo de copos de vidro.
0: esses copos existem até hoje?
1: Não, até se fosse era de aquele tipo alumínio e tal, se calhar já que era copo de vidro, acabei. E nesse dia fui. Tipo, meus pais. Epa, na verdade, um gajo quando faz rap, os pais não apoiavam muito na altura.
0: Principalmente naquela altura.
1: Naquela altura, hoje apoia-se.
0: Sim.
1: Então, meus pais não gostavam muito daquilo. Então, quando eu fui em casa com aquele jogo de copo de vidro, cheguei e ofereci minha mãe.
0: Yeah.
1: Minha mãe me perguntou onde
0: é que você arranjou.
1: Eu disse, ganhei.
0: Ganhei lá no concurso.
1: No concurso de cantar.
0: Cantar, yeah.
1: Então, epa, minha mãe riu, disse, tá nice, tá bom.
0: E nessa altura, nos bairros já acontecia.
1: Exatamente. Ei, não acontecia só num sítio.
0: Sim.
1: Uns dois, três, quatro sítios, aí só escolhia onde ir.
0: Uhum. Então, esta.
1: Exatamente.
0: Tu entravas no palco.
1: Entrava, exatamente.
0: As meninas aí à frente atrás.
1: Aplaudiam, tá?
0: Ok, interessante. Vamos então ouvir Nathan Gash de som, depois voltamos para trazer outras propostas.

0: marca a história, a vida do nosso convidado, Dick Rock. Tu cantavas em playback na altura, é?
1: Yeah, exatamente. Yeah. Na tempo, nós cantávamos. Nós cantávamos. Yeah, conheci a letra toda.
0: Ah, de conheci. Ponta a ponta.
1: De ponta a ponta, rapava tudo.
0: Yeah. Então, se pudesse só instrumental. Gosto muito. Aí com dias, menino de rua.
1: Yeah, é, yeah. Menino de rua.
0: É, porque esta música.
1: Sabe, aconteceu uma cena. Yeah. Na altura, é, meu pai. Estava Jay-Z nesse dia.
0: Yeah.
1: Havia uma discussão em casa com minha mãe, porque se aproximava 1 de junho, dia da criança. Então minha mãe queria que meu pai.
0: Criança,
1: sim, exatamente. Então minha mãe queria que meu pai me comprasse uma roupa nova.
0: Okay.
1: Para poder ir com ele na escola. Sim. Passar 1 de junho.
0: Yeah.
1: Tal.
0: Yeah.
1: Então, meu pai falou para minha mãe, vamos.
0: Saímos,
1: exatamente, saímos eu, minha mãe e meu pai.
0: Yeah.
1: Fomos até na Praia Nova.
0: Uhum.
1: Só que meu pai estava muito jazz. Quando chegamos na Praia Nova, não sei o que aconteceu, meu pai disse assim: epa, este aqui não ouve quando eu falo.
0: Yeah, o teu pai.
1: Yeah. Epa, do nada começou a falar dos erros que eu faço em casa e disse que eu não vou comprar mais aquela roupa aí.
0: Já tinha saído de casa com a tua mãe para comprar.
1: Sim!
0: Mas quando já estava próximo ao local onde se vende roupa,
1: epa, não
0: já
1: sei
0: começou
1: se...
0: a recordar os trabalhos que você
1: exatamente,
0: faz.
1: Não sei se o cara não tinha quatro ou havia gastado aquele dinheiro. Epa, sabe, eu chorei. Só que no momento em que eu chorava com aquela raiva,
0: yeah,
1: tocava aquela música desde um dia, já essa música vindo. Eu disse, pai, eu sou menino de rua.
0: Naquele momento, tu te sentias menino de rua.
1: Exatamente. Né? Okay. Eu disse, eu vou sair de casa, vou viver na rua. Né?
0: Então, eu sou menino
1: de rua. Eu sou menino de rua, eu vou viver na rua.
0: Interessante, interessante. Vamos ouvir.

0: parte das músicas que marcam efetivamente o nosso convidado rapper da cidade de Beira, Dick Rock, por sinal nos contou uma história interessante aqui, junto com os seus pais, mas acho que o teu pai já não queria,
1: não queria comprar.
0: Ou ele não tinha dinheiro.
1: Então havia gastado a que tinha.
0: Exato. Ok, você quer fazer parte dessa conversa? Temos muito pouco tempo, temos agora 14 minutos pela frente. Quero conversar com o Dick Rock muito rapidamente. Faltam ainda duas músicas por tocar e mais duas histórias por acompanhar. Muito bem, a próxima música que nós vamos ouvir é do rapper 3H. Se calhar deve ter o mesmo tempo de carreira contigo, né?
1: Yeah.
0: 3H, yeah. Sim.
1: Essa música ele lançou em 2005.
0: Mais de 20 anos, 2005. Yeah, yeah. Do 3H. Bangalala. Yeah. Bangalala, o que é que significa?
1: Ipa, sei lá, diz que é um sítio onde se carrega ferro.
0: Ah, é?
1: Yeah, ou mega massa, né? Yeah, uma cena dessa.
0: De uma espécie de ginásio,
1: assim. Exatamente, yeah. Ah, é? Yeah, yeah, yeah.
0: Então, Bangalala é um ginásio ou depois de você carregar ferros, tornar-se um gajo forte,
1: exatamente,
0: tornar-se um Bangalala.
1: Tornar-se um Bangalala, yeah.
0: Então, esta música, por que é que tu gostas?
1: Yeah, gosto porque, pá, foi uma música que me marcou, sempre quando, descanse em paz o Kay Silva, né?
0: Yeah.
1: Sempre quando, eu curtia muito o programa dele na altura, Miramar Time.
0: Yeah.
1: E ele sempre tocava esse
0: programa
1: de rap. Yeah. E ele não faltava tocar essa música ali.
0: Yeah.
1: Eu acho que de tanto ele tocar no programa
0: acabou
1: dele,
0: acabou
1: me influenciando. Yeah. Eu acabei gostando da música. Okay. Até cantava a tal música. Até hoje tenho algumas barras dessa música na cabeça.
0: Desta música.
1: Exatamente. Yeah.
0: Yeah, mas nas tuas músicas, as tuas músicas, né, da sua autoria, já terias, se calhar, pegado uma parte dos trechos daqueles hits que te marcaram e colocar lá?
1: Infelizmente não.
0: Não.
1: Não, não. Eu acho que é isso que me tornou.
0: Mas até às 11h56 por aí, não é? Depois fechamos esta conversa aqui interessante com o Dick Rock da cidade de Fiamme.

0: chegar Bangalala, música aqui que faz parte da lista das 5 músicas mais queridas pelo nosso convidado Dick Rock. Te recordas dessa música?
1: Em 2015, essa música estava compilada no álbum da Munhava Gang, minha clique. O álbum
0: você começou a projetar-se, né?
1: Exatamente, o álbum chamou-se Até Que a Morte Nos Separe. Lançamos um CD em 2015, me recordo. Ainda tinha isso.
0: Eu que cheio do flow aqui do BLG.
1: BLG é outro nível, mano.
0: Três rappers numa só chip.

0: Tenho.
1: Yeah. Por acaso, não tínhamos muita responsabilidade na altura. Responsabilidade, estou a falar no sentido de pôr pão na mesa, cuidar de uma família.
0: Vocês, o Boy Clay.
1: O Boy Clay era solteiro, o BLG, epa. Então, na altura, era só andança. Só nós saímos daqui, íamos para Tete só para aventurar. Chegávamos lá a gravar, sei lá. Brincávamos muito, era quase todo o time. Estávamos juntos.
0: Vamos ouvir a tua.

0: era mesmo para matar saudades, era um jeito de provocação. Eu sei que essas coisas, se calhar, vocês já nem têm.
1: Mas acho bom que ele tem arquivo.
0: Tem um arquivo, né? Era mesmo um jeito de provocação para você fazer uma avaliação. Aqui vocês estavam muito bem.
1: Estávamos muito bem.
0: E eu me lembro da Rádio Cidade ter realizado um evento na praia do Miramar.
1: Exatamente. Nós estávamos lá, fizemos um show grande, exatamente. Aparecemos mesmo.
0: Boy Clay, BLG. Estávamos todos ali, pá, foi espetacular.
1: Foi um show.
0: Eram muito energéticos.
1: E mesmo nas redes sociais, tem um e outro que manda mensagem. O grupo Munhava Gang, onde para? Qual a cena? Não sei o que ainda exigem.
0: Mas há a possibilidade de um retorno, mesmo que seja
1: Porque a amizade ainda é nova.
0: Vamos lá ver aqui. Não sabem o que é.

0: Esta música te marca.
1: Yeah.
0: É, não só por ser sua, né?
1: Yeah. Essa música me marcou muito. É que, tipo, para começar, tipo, vamos lá. Epa, foi a primeira música eu a receber feedback dos artistas que eu...
0: Que você não esperava.
1: Não esperava. Yeah, achei que eu sempre admirei.
0: Recebeste feedback de quem?
1: Feedback de Mega J.
0: Yeah.
1: E a Mega J é um dos artistas que eu... Um dos artistas que eu mais admiro aqui, Moz.
0: Está long time também
1: A long
0: game.
1: Time no game.
0: Yeah.
1: K9. Até olha só a humildade de K9. Eu estava em beef com K9.
0: Sim.
1: Depois de ter
0: eu
1: lançado... Exatamente, yeah. E depois de eu lançar essa música aqui, ele não ficou de fora.
0: Yeah.
1: Entrou na onda.
0: Ele deixou para trás o beef.
1: E
0: foi te dar os parabéns.
1: Yeah. Então, yeah. Foi. E ele com a Epatiswan, Epatiswan também deu feedback, disse para a Gramé, mais força. Então, é uma música que todo mundo recebeu com aquela garra, né?
0: Okay.
1: Yeah. E estou fazendo muitos shows. Estou fazendo muitos shows.
0: Quando é que vai acontecer o teu próximo show?
1: Dia 20.
0: Dia
1: 20 tem um show
0: próxima
1: no Dondo.
0: Semana, né?
1: Próxima semana,
0: É dia de quê? Dia da cidade de Dondo?
1: Não, dia da cidade de Dondo é próximo mês, dia 25.
0: Okay.
1: Então, dia 20 é um show mesmo. É show alusivo ao lançamento. É uma novidade que eu estou a dar agora. Ainda não publiquei. Era para publicar, amanhã.
0: Esta é a rádio das novidades. Então, fica à vontade.
1: De estar a gravar a minha EP, todos os fãs já sabem, os que me seguem já sabem, estou a gravar um EP.
0: Já?
1: Estou a gravar uma EP de 4 faixas.
0: Ok.
1: E ontem mesmo estava a filmar um videoclipe.
0: Uhum.
1: Ontem estava a filmar um videoclipe e dia do lançamento vai ser no dia 20 deste mês. Lançarei a EP e vai ser neste espetáculo.
0: No dia do show em Dondo.
1: Exatamente,
0: então,
1: em Dondo. Vai ser a estreia do vídeo. Lançamento da EP.
0: Tudo em simultâneo.
1: Tudo em simultâneo.
0: Ok, tudo em simultâneo. Muito bem. De croc, olha, já não tenho tempo, estás a ver, são
1: 11h50. Exatamente.
0: E é uma mensagem para os teus fãs, as pessoas que te acompanham,
1: mandar
0: a tua família, a tua esposa que te dá muita força, que está sempre contigo.
1: Deixar um beijo grande para a minha esposa, Diquinha de Mons, por sinal, eu lhe trato da minha manage. Minha segunda mãe é a mãe grande mesmo, não falha nada. Então, okay. Beijo para Diquinha de Mons, dizer que

0: né? Yeah. É o vosso boy Dico Rock, atrás do Hospital Geral da Beira, Nharima, meu império.
1: Ok. Eu sou o Dico Rock. Eu já imaginava que a conversa seria assim muito animada e com muita energia. Quando se convida um rapper, é sempre assim, né? É sempre assim. Cidade bom fim de semana. Começamos com a contagem decrescente, as primeiras 10 músicas mais ouvidas nos Estados Unidos da América. Na décima posição está esta semana a liderar Ellen Langley, Morgan Wallen. Participa neste som o single I Can't Love You Anymore.

muito bem colocada esta semana na décima posição, Ella Langley, com a participação especial de Morgan Wallen na música Can't Love You Anymore. A Ella Langley sempre presente na tabela musical padrão da indústria musical nos Estados Unidos da América para as canções publicadas semanalmente pela revista Billboard. Na nona posição está o Bruno Mars, também muito bem posicionado esta semana com a música, o single internacional Risk It All.

Para os casais apaixonados, Bruno Mars, Risk It All, ocupa a 8ª posição esta semana na classificação dos melhores singles, as melhores canções nos Estados Unidos da América. A 8ª posição para esta semana está Baby Doll.

I can't move on without. Chama-se Gailey, o seu single Babe Doll passa também para esta parada das músicas mais ouvidas nos Estados Unidos da América esta semana. Ocupa a 7ª posição e muito bem ocupada também por Harry Styles e o single Test Back.

Muito bem, estamos a apresentar a Billboard Hot, as 10 músicas mais ouvidas nos Estados Unidos da América. Ouvimos há instantes um Harry Styles que ocupa 3 posições nesta semana. Está na sétima, ou melhor, está na sexta, sétima e quinta posições a ocupar, portanto, esta semana as 3 posições. Imediatamente vamos também trazer mais uma posição deste artista, Harry Styles, American Girls, que está na sétima, melhor, está na quinta posição esta semana.

Harry Styles também na quinta posição nesta semana. Está em três posições a manter-se nesta semana na sétima, sexta, quinta posição respectivamente. E na quarta posição para esta semana é muito bem ocupada por este jovem, chama-se Nahan Kahan, assim que é o single Doors, para ouvir, quarta posição.

Esta semana está na quarta posição Noah Kahan com a música Doors. São as músicas mais ouvidas durante esta semana nos Estados Unidos da América em todas as plataformas de divulgação de música internacional. E na terceira posição é ocupada por esta menina, chama-se Olivia Rodrigo, traz-nos o single Drop Dead.

Muito bem, estamos cada vez mais próximos de conhecer quem é que está a liderar esta semana na parada Billboard dos Estados Unidos da América. Esta é a terceira posição ocupada pela Olivia Rodrigo, música Drop Dead. As últimas duas posições são ocupadas por uma única mulher, na segunda e na primeira posição. Vamos conhecê-la já daqui a pouco. Ella Langley está na segunda e primeira posição esta semana.

Angley, tal como é carinhosamente tratada nos Estados Unidos da América, rainha do country music, ocupa a primeira, ou seja, a segunda e primeira posição na contagem decrescente dos 10 singles mais ouvidos e apontados pela revista estadunidense de música, publicada semanalmente pela Penske Media Corporation. A revista fornece paradas musicais, notícias, vídeos, opiniões, resenhas, eventos e estilos relacionados à indústria musical. Está de parabéns esta menina, está em duas posições esta semana, incluindo a posição de liderança. Vamos então conhecer o single que ocupa a primeira posição desta menina, a rainha do country music nos Estados Unidos da América, primeira posição com Choosing Texas.

Langley ocupa a primeira posição na contagem decrescente na tabela musical padrão da indústria musical dos Estados Unidos da América para as canções publicadas semanalmente pela revista Billboard. Está de parabéns esta menina que ocupa na contagem decrescente os 10 singles na nona, ou seja, na segunda e primeira posição. O universo country music. Ficamos por aqui, neste olhar atento a Billboard Hot 100, a tabela musical padrão dos Estados Unidos da América. Próxima sexta-feira, às 10h30, voltaremos a atualizar as posições dos artistas, as músicas, os singles mais ouvidos à volta do mundo. O clássico pertence a esta jovem com uma voz fantástica, chama-se Brand, vem dos Estados Unidos da América. Should I Go, o álbum afrodisíaco.

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1: 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Saudações. Hoje não começa apenas um programa de rádio. Hoje começa uma viagem. Uma viagem feita de lembranças, de canções que embalaram histórias, de músicas que marcaram amores, despedidas, recomeços e conquistas. Está no ar o programa Sons da Memória, porque cada música guarda um momento, cada refrão carrega um rosto, cada melodia tem uma história para contar. Aqui, a vida é narrada através da música. Aqui, as canções não são apenas tocadas, são sentidas. E na nossa estreia, abrimos espaço para recordar, emocionar e descobrir como a trilha sonora da vida pode revelar quem somos, de onde viemos e para onde queremos ir. Prepare o coração, aumente o volume e permita-se viajar pelas suas próprias lembranças. Eu sou Maria Estrela Hermínia e a partir de agora começa Os Sons da Memória. Seja bem-vindo.

0: E hoje vamos conhecer a história de um grande jovem através das músicas que marcaram momentos da sua vida. Permitam-me desde já cumprimentá-lo e desejar as boas-vindas. Bem-vindo.
1: Obrigado pela oportunidade. Bom, sintam-se todos cumprimentados. Eu sou Marcelo Faustino Pedro Vilangulos. Sou natural de Inhambane, no distrito de Inhassuru.
0: Muito bem. É natural de Inhambane, está agora na província de Sofala, cidade da... Foi a infância do Marcelo?
1: A minha infância foi de infelicidade, também uma parte de felicidade, né? Porque aos meus, sei lá, 11 anos, eu tinha uns dois irmãos mais novos, mas infelizmente acabei perdendo eles no mesmo ano, na mesma semana. É a coisa da família, né? E, bom, mesmo assim, foi marcante mesmo. Daquela vez foi marcante porque logo meu pai teve mais outros e a vida seguiu.
0: Muito bem. E já agora, quais são os sons que marcaram esta infância do Marcelo?
1: Para bem dizer, a música que mais me lembra naquela época é a música de Irmãos Verdade, aquele O Tempo Passa.
0: O Tempo Passa, não é? E quais são as recordações que tens desta música? Quando tu escutas a música dos Irmãos Verdade, que recordações te vêm à memória?
1: Bom, tipo, naquele momento, quando aconteceu aquela tragédia de infelicidades, não sei lá quando, o meu pai sempre escutava aquela canção, O Tempo Passa, O Tempo Passa. Então, sempre que eu lembro daquela canção, eu recordo que as coisas passam, mas se reabilitam ao andar do tempo.
0: Muito bem. Amigo ouvinte, vamos agora acompanhar a música dos Irmãos Verdade, O Tempo Passa. E nós voltamos já. Não troque de canal.

0: para trás a música dos Irmãos Verdade, O Tempo Passa. Uma música que marcou então um momento triste da vida do nosso convidado. Chama-se Marcelo. Olha, falamos de um momento triste da tua infância. Gostava que falasse de um momento feliz. Do mesmo jeito que te recordas deste momento triste, tu também te recordas deste momento feliz. Partilhe connosco.
1: Ok. Eu acho que o meu único momento feliz foi quando terminei de estudar, porque naquela época estudar era muito difícil lá no meu distrito. Tipo, para ir à escola é um processo muito longo. Para concluir também o ensino básico, é muito difícil, porque você tem que sair de casa, praticamente se entras de manhã, tem que sair de casa mais cedo, 4 horas ou até 3 para lá. Porque lá meio de transporte também é difícil. Já logo que concluí os meus estudos, foi muito marcante, até que minha mãe colocou uma música de Wiz Masuka, né? Aquele Vanavela.
0: Uh-huh.
1: Yeah. Colocou aquela música para mim, fui muito feliz naquele tempo.
0: E quando tu escutas esta música de Wiz Masuka, Vanavela, quais são as recordações que partilha connosco? Nós também queremos ter estas fotografias. Queremos ter estas fotografias aqui.
1: Ok. Aquilo é tipo, eu mesmo me sentir como se fosse minha mãe, como que ela achava se sentir naquela época.
0: Exato,
1: né? Sim, porque ela não acreditava de que eu ia concluir aquilo ali, porque muita gente lá no distrito acaba casando por não ter estudos, essas coisas. Então desistem e casam, se perdem na vida, mas são muito jovens, bons, sei quê. Em termos de condições financeiras também conta.
0: Muito bem. E já agora, diga-nos que lição tu tiraste deste processo de formação, um processo conturbado, porque tinhas que, sobretudo vindo da família, porque todo mundo espera, não é, que os seus filhos ou o seu filho vá à escola e termine, mesmo atravessando estas dificuldades. Que lição o Marcelo tirou deste processo?
1: O fato de ter terminado esse concurso, porque vou dizer que é um concurso, é um desafio para fazer esse tipo de coisa. Bom, eu tive que, por mim mesmo, agradeci aos meus pais por terem, pelo menos, terem conseguido me mandarem estudar até o ensino básico. Já de lá para cá tentei fazer os meus ways também para poder ter um dinheiro para abrir um negócio cá na Beira já.
0: Sim.
1: É onde vim aqui me fazer alguma coisa.
0: Muito bem. Nós daqui a pouquinho vamos falar a respeito disso. Vamos agora ouvir a música do Wiz Masuka, Vanavela.

0: Páscoa. Estamos de volta depois de termos acompanhado a novela dos Wismassu, com uma música que por acaso gosto muito, mas também quem é do Sul não tem como não gostar desta música. Eu acho que é o hino de qualquer mãe do Sul. Muito bem, olha Marcelo, vamos agora visitar a tua adolescência. Nós sabemos que a adolescência é a fase de descoberta e é na adolescência que muitas vezes a gente descobre alguma paixão.
1: Em 2019 tinha uma menina, né? Para bem dizer, ficamos até lá para 2023, por aí. Bom, a gente tinha muitos planos, como todos namorados, né? Tem planos. Mas enfim, ela acabou, vou dizer assim, né? Ela acabou indo para outro caminho, eu também segui o meu, mas naquela mesma época, tipo, saiu aquela música de Chris Brown, Residual. Yeah, aquela música mesmo marcou muito para mim.
0: Marcou-te bastante, yeah. Não é?
1: Basta eu escutar aquela música e lembro-me sempre dela.
0: Oba! Yeah. Então vamos a isso, DJ. Vamos ouvir Residuals de Chris Brown e voltamos.

0: E está, esta música que traz consigo uma certa paixão, traz consigo um amor, uma lembrança que de alguma forma vais levar para toda a vida. Mas
1: Não.
0: cuidado com essa resposta, porque.
1: Não, não, não. O tempo passa.
0: Ah, o tempo passa, não é?
1: O tempo passa.
0: Muito bem, muito bem. Então, eu dizia. Vamos falar um pouco sobre a tua vinda, portanto, à Beira, a tua vinda à Sofala. Como é que isto acontece? Como é que tu tomas esta decisão? Foste impulsionado por alguém? Como é que foi isto?
1: Bom, na verdade eu não fui impulsionado por alguém, só aquilo de quem cresce lá no distrito nunca vai desenvolver lá também. Tem que sair um pouco de casa para ir procurar lá fora. Então decidi vir para cá. Cheguei aqui até que fiquei um pouco tempo sem fazer nada, fiquei muito mesmo. Sem fazer nada e já tinha perdido esperança, eu tinha de voltar de novo para lá na Madeira. Mas de repente apareceu uma oportunidade aí. Fui fazendo aqueles joelhos, nem sei lá quanto, e bom, consegui estar num salão. Agora já sou o tal manicure, né? Agora já sou o manicure. Faço muita coisa, só não é só manicure, não. Faz muita coisa.
0: Mas olha, um passarinho cumpre este sonho.
1: Bom, eu de princípio, ao estudar lá por trás, eu vinha com um sonho de ser eletricista. Só que ao chegar para lá, décima classe, mudei. Queria já ser só alguém que ajuda, tipo, ser um transportador. Sim, como na minha zona tem falta de transportes, eu queria comprar um carro por lá para ajudar aquelas pessoas que vão à escola, sempre madrugam, vão para lá e não tem como transportar.
0: Muito bem, e já agora, diga-nos qual é a música que marcou esta tua transição, este processo em que tu sais de Inhambane e vens, portanto, para a Sofala, porque eu acredito que existe uma música que tu, de alguma forma, quando te sentias sozinho, quando te sentes sozinho, quando sentes falta da família, de alguma forma tu colocas aquela música e é uma música que te conforta.
1: Bem dizer, a música é de B4 com C4 Pedro. Grita aí. Tem uma música ali
0: Grita
1: e
0: E, e nós vamos
1: grita
0: gritando
1: aí.
0: E deste lado.

0: Muito bem, estamos de volta e nós estamos em conversa com o Marcelo. Marcelo, que é, portanto, o nosso primeiro convidado para esta primeira edição do programa Sons da Memória, um programa que visa, portanto, contar histórias através da música. E já ouvimos aqui quatro músicas, não é?
1: Sim, sim.
0: É, são quatro músicas. E agora, Marcelo? Eu penso que tu já te sentes de alguma forma realizado, né? E eu gostava de saber de si quais são os seus planos para o futuro, porque o Marcelo é jovem e todo jovem é sonhador. Então gostava de saber de si quais são os seus planos para o futuro, o que é que o teu coração anseia, o que é que o teu coração deseja para os teus próximos 5 anos. Como é que tu olhas para o Marcelo daqui a 5 anos?
1: Nunca se sabe o futuro, mas o futuro se faz no presente, né?
0: Exato.
1: O plano de antes de continuar com comprar um transporte para lá no distrito ainda continua. Apenas que já tem alguns lá, mas mesmo assim ainda há carência, né? Ainda há carência. Bom, por mim é isso, eu vou sempre continuar com aquele plano até eu conseguir pôr um plano lá. Mas por mim, eu queria que continuasse com aquele sonho, né, de eletricista. Eu queria entrar numa escola com o dinheiro que eu faço por dia, não sei lá quanto. Eu queria, tipo, economizar esse dinheiro, entrar numa escola, conseguir pelo menos um emprego que garante, né? Porque o negócio às vezes tem caído e tem subidas. Então, tem que ter uma garantia.
0: Exatamente. E já agora, Marcelo, o que é que te motiva? Onde é que tu buscas motivação para poder continuar com o teu trabalho, atendendo e considerando que tu estás longe da tua família? Porque nós sabemos, se tem dito lá fora que nós não conseguimos crescer na nossa zona de conforto. Nunca se fala que quando saímos da nossa zona de conforto existem feridas.
1: Exatamente.
0: Que a gente vai adquirindo ao longo do tempo. São esses momentos, na verdade, em que nós temos que buscar forças de algum lugar. E eu quero saber de si, Marcelo, onde é que tu buscas força?
1: Bom, minha vontade mesmo, acho que vou dizer que Deus é que me dá essa vontade, porque eu pedi isso ao sair de lá, a oportunidade de eu conseguir me enquadrar e trabalhar, né? Sim, então acho que essa vontade ainda há pela frente.
0: Agora, Marcelo, mesmo para terminar o nosso programa, eu queria muito continuar aqui a conversar contigo, mas nós só temos 30 minutos para o programa Sons da Memória. Para terminar, Marcelo, eu gostava que tu deixasses ficar aqui uma mensagem para quem está, portanto, a acompanhar o nosso programa, principalmente para os jovens. Chamei-te aqui de propósito, porque eu conheço a tua história, já tive a oportunidade de conversar contigo antes.
1: Sim.
0: E eu conheço a tua história e eu gosto de conversar com jovens que não se deixam abater, não se deixam levar pelas dificuldades da vida, porque a minha história também não é diferente da história do Marcelo, não é diferente da história de qualquer outro jovem que está neste momento, portanto, a acompanhar. Então, eu gostava que tu deixasses ficar uma mensagem para aquele jovem que de alguma forma sente-se desanimado, porque talvez está a passar por alguma dificuldade, está a passar por alguma necessidade e acredita que, olha, se calhar o refúgio sejam as drogas, seja a bebida, para as mulheres seja a prostituição e tantos outros males que a vida nos oferece. Então gostava que deixasses ficar uma mensagem e por fim uma música também, não é?
1: Sim.
0: Para fecharmos o nosso programa.
1: Ok. Bom, para os jovens todos que estão na escola, lutando com aqueles que não estão a estudar por causa de dificuldades também financeiras. Bom, é só saber que tudo é possível. Só acreditando, tudo é possível. E batalhar também. Quando se encontra uma oportunidade, você vai lá, faz aquela coisa. Seja humilde, paciente, com esperança. Tudo vai dar certo. É só acreditar mesmo. Acreditar. E, bom, sobre os que estão na bebedeira, eu também já entrei lá nesse tipo de ambiente. Mas há certos momentos que você vê que aquilo ali não vai te ajudar em nada na tua vida. Você vai ter aquele pouco de dinheiro e vai querer usar aquele dinheiro só para essas coisas. E no fim só se arrepende. Eu também já estive nesse tipo de situação. Mas é para graças a Deus eu consegui organizar-me, eu consegui tipo, defender.
0: Que tu gastas muito.
1: A música que vou deixar aqui ficar é a música de Omar Lee.
0: Muito bem.
1: Sim.

Amiga ouvinte, assim chegamos ao fim de mais um encontro no Sons da Memória. Hoje provamos que a música não é apenas um som, é tempo, é saudade, é abraço, é capítulo da nossa própria história. Cada canção que tocou aqui carregou, portanto, uma lembrança, e cada lembrança trouxe um sentimento, e cada sentimento nos lembrou que viver é colecionar momentos, não é? Que um dia se transformam em memória. Que ao desligar o rádio, fique ligada à emoção que ao ouvir uma música antiga nasce um sorriso novo, e que nunca falte uma canção para contar quem somos. Eu sou Maria Estrela Hermínia e foi um privilégio partilhar esta viagem consigo. Até o próximo encontro, porque enquanto houver música, haverá sempre uma história para recordar. Até para a semana.

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